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0: 21h24.
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0: Aleluia.
1: Aleluia. 21 horas e 37 minutos.
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0: 21h49.
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1: Eu quero dizer que a descida do Espírito Santo é a marca de Jesus, é a marca que ele deixou em nós para que fôssemos as suas testemunhas. Ser cheio do Espírito Santo não é apenas pular ou gritar. Ser cheio do Espírito Santo é usar o seu testemunho para que vidas sejam alcançadas no reino de Deus. Ser cheio do Espírito Santo é fazer com que Deus seja estabelecido na terra através de você, através do seu sorriso, através do seu caminhar. Que a bênção de Deus, que a graça de Deus, ela...

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1: 22:04.
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0: Santo Espírito, desce como fogo, Santo Espírito,
1: diga,
0: incendeia, incendeia.
1: Vamos queimar por ele, vamos queimar por ele.

0: cheio aí, queridão! Seja cheio aí! Pensamos que só ia ser uma gravação. Já é um culto.
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2: 22:35.
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2: 23 horas e 2 minutos.

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1: Gênesis capítulo 17, versículos 6 a 8. O Senhor disse a Abraão: e te farei frutificar grandemente, e de ti farei nações, e reis sairão de ti. Estabelecerei a minha aliança entre mim e ti, e a tua descendência depois de ti, em suas gerações, por aliança perpétua, para te ser a ti por Deus, e a tua descendência depois de ti. E te darei a ti e a tua descendência depois de ti a terra de tuas peregrinações, toda a terra de Canaã, em perpétua possessão, e ser-lhe-eis o seu Deus. Deus deu essa palavra a Abraão, falando de gerações, falando de uma descendência frutífera e abençoada, quando ele ainda não tinha filhos. Portanto, todas as palavras que foram liberadas na sua direção, se ainda não se cumpriram, saiba, elas vão se cumprir. Se tem alguém vivo aqui nesse lugar, dá um glória a Deus aí. Oh! Aplauda aquele que reina, igreja. Abraão é o pai espiritual de todos nós. Dele vem o Messias, aquele que nos tirou das trevas para a sua maravilhosa luz. E nós temos em Cristo Jesus a promessa de uma vida abençoada, de uma família abençoada, de uma vida abundante. E me dirijo nesta hora especificamente aos pais. A unção sacerdotal está sobre os seus ombros. Há uma responsabilidade espiritual sobre os seus ombros. A sua casa depende de você. Muito mais do que alimentar, muito mais do que trazer sustento, a sua casa precisa de um homem de Deus para colocar a família em ordem. A sua casa precisa de um guerreiro espiritual, precisa de um homem de oração, um homem que coloca o norte, um homem que indica o caminho, um guerreiro que vai na frente, e o Senhor diz: eu sou contigo!

E minha palavra agora às mulheres que cuidam dos filhos sozinhas. O Senhor é o seu marido. O Senhor é o seu marido. Ele cuidará de ti e da sua descendência. Ele será o seu escudo. Ele será a sua proteção. Os seus filhos, portanto, serão uma bênção. Aleluia. Agora uma palavra à igreja, aos homens de Deus. Precisamos de pais espirituais. Porque por mais que uma mulher que cuida o filho sozinha se desdobra, tem bênção de Deus, tem promessa de Deus, tem graça de Deus, ainda assim precisa de um abraço de um homem. E não pode ser qualquer homem, tem que ser de um homem cheio de Deus. Portanto, os homens precisam assumir a responsabilidade também para com as células. Homens curados emocionalmente, homens com uma masculinidade sadia, para abençoar, para apoiar, para perceber aquelas crianças que lhes falta o abraço de pai, e você ser esse instrumento de Deus para dar esse abraço. O governo está sobre os seus ombros. Diga, homem, o governo, a autoridade está sobre os meus ombros. Você foi levantado por Deus nesta geração para abençoar as próximas gerações, para preparar um povo temente ao Senhor, um povo que ama o Senhor. E se meus filhos não andarem nos caminhos que eu ando? A Bíblia diz que as palavras que são lançadas, elas ficam guardadas lá no íntimo. Chegará a hora que eles se renderão, e todas as vezes que eles estão distantes dos caminhos do Senhor, que eles estão desobedecendo ao Senhor, o Espírito de Deus fala no coração deles: você não é daqui, você é de Deus. Pode aplaudir aquele que reina. O marido está desobediente, está frio, está gelado, está distante, mas tem poder de Deus demais na vida das mulheres. Mulheres ousadas, mulheres santas, mulheres cheias de Deus, mulheres determinadas. Chora candanaia, chora maná. Não basta gerar filhos. É preciso fazer grandes investimentos na vida deles para educá-los e prepará-los para a vida. Muitos homens tornam-se famosos e alcançam o apogeu do sucesso na carreira profissional. Mas poucos têm êxito no recôndito da sua casa. A paternidade responsável é um grande desafio para hoje. Provérbios 22, versículo 6 diz: educa a criança no caminho em que deve andar. Aleluia! E até quando envelhecer, não se desviará dele. Eu sou exemplo vivo disso. Já contei aqui, mas outros não estavam, não ouviram, conto novamente. Minha mãe me concebeu num período de uma guerra muito grande. Porque anterior a mim, ela tinha tido um filho que viveu só 6 meses. Morreu rapidamente. E ela ficou numa angústia e numa guerra muito grande. Ela tinha uma filha, teve este filho, que morreu. E desesperadamente, ela chegou diante do Senhor, conforme Ana fez, e disse assim: se o Senhor me der um filho varão, ele será teu para todos os dias da sua vida. Eu não quero para mim. Tira o opróbrio, a vergonha, a dor, cura o meu coração.
O Senhor recebeu. Ela engravidou. Eu nasci. Ela escolheu o nome, Ronilton. Mas o segundo nome, William, tem a ver com tudo isso que eu faço aqui no altar cantando e que nós fizemos hoje. Porque no hinário evangélico, a maioria das músicas ali, cantor cristão e tal, tem um tal de William lá. Minha mãe tirou dali. Tem significado espiritual, é preciso estar atento com isso. É preciso estar atento, do mesmo jeito que um nome ruim, que você não sabe a origem dele, traz um significado espiritual, e ele precisa, você precisa de um líder espiritual para orar e cancelar aquela maldição, e declarar no mundo espiritual, que todas as vezes que falar o seu nome, chegará com um resultado diferente no mundo espiritual. Da mesma forma, se você libera uma palavra de bênção ao colocar um nome, também terá regência espiritual de bênção na sua vida. Eu cresci cantando. Com 4 anos de idade, meus pais participavam de um coral na igreja. E eu ficava lá junto com eles cantando. E dizem que eu falava assim: alma cansada eu sei. Aquela música. Oh, alma cansada, espera em Deus e no seu poder. Era essa. Dizem que eu já falava isso, que eu cantava essa. Cresci cantando, amando isso. O diabo, agora preste atenção que isso é muito sério. O diabo sabia do que estava liberado nas regiões celestiais a meu respeito, e por isso começou a me atacar, a me ferir, a se levantar contra a minha vida, desde a minha meninice. Os meus pais não tinham nem ideia do que eu fazia, com 7, 8, 9, 10, 11, 12, 13 anos de idade, e aí depois as coisas começaram a aparecer. Era o inimigo investindo contra a minha vida. Meu pai não tinha a sabedoria espiritual que vocês têm, nem minha mãe tinha os ensinos que vocês mulheres recebem. Mas ela sempre foi uma mulher de Deus, de muita busca e de muita oração. E ela me cercava de oração. Eu viajava nas cidades da região, atrás de festas e tal, e de namoradas, e onde eu ia, minha mãe ia me cercando de oração. Até que um dia eu recebi um impacto muito grande. Porque uma mulher que eu nunca tinha visto chegou perto de mim e falou assim: você é o Ronilton? Eu disse: sou. Você é o filho da Hilda? Sou. Ela disse assim: tem muitos anos que eu oro por você. A sua mãe esteve aqui na minha cidade me levantando para orar pela sua vida. Oh, aleluia. Chora na manacho, candanaia nasceu. Você está entendendo? Quantos aqui ofereceram os filhos ao Senhor? Pode levantar a mão quem fez isso. Consagrou o filho ao Senhor. Liberou uma palavra profética. É claro que o inimigo odeia o seu filho. Porque ele odeia você, ele odeia Deus. Mas não preocupa com o diabo odiar você e sua família, não. Porque maior é aquele que está conosco do que aquele que está no mundo. Quem crê nessa palavra, dá um brado de vitória. Oh! Os anjos de Deus me guardavam, me perseguiam, iam na minha frente, iam atrás de mim, iam na minha direita e na minha esquerda, e o Senhor me guardou. É por isso que eu estou aqui hoje, porque aquilo que foi liberado no mundo espiritual a meu respeito, Deus registrou. O inimigo se levantou para tentar destruir, mas maior é aquele que está em nós do que aquele que está no mundo. Bendito é o nome do Senhor. Por isso que eu canto. Assim

Eu queria, para a gente concluir, é possível, não sei se é possível colocar essa música novamente? Não dá não? Eu queria cantá-la com a igreja novamente.

persevera sempre alcança o teu favor. Segura. Quem persevera alcança o favor de Deus. Eu não sei que lutas você passa hoje. Não sei quais as guerras que você passa. Mas eu quero te dizer que os planos de Deus a seu respeito estão intactos. Tudo que Deus tem para você, para sua casa, para sua família, estão em pé e vão se cumprir. Portanto, pais, seja modelo da sua casa. Fica firme nas guerras. Mães, você é esse instrumento de Deus para guardar a sua casa, para proteger, para orar, para abençoar, para ensinar, para ministrar. Deus vai levantar a sua vida. Deus vai levantar a sua família. Deus vai te honrar. Aleluia. Fique em pé, por favor.

0: Quero orar contigo nessa hora. Aleluia. Coloca a mão como quem recebe. Pai, eu quero, estendendo as minhas mãos sobre o teu povo, abençoá-los. Declaro em nome de Jesus que gira uma chave na direção dos pais. Estes homens assumirão a posição de sacerdotes, de responsáveis espiritualmente pela sua casa, com responsabilidade, todas as responsabilidades sobre a sua casa. Sobre o seu ombro está o governo, a autoridade. Portanto, em nome de Jesus, todo sentimento de rejeição e de inferioridade, todo sentimento de que você não pode, eu declaro por terra e declaro que você assume a sua posição. O chefe da sua casa é você. Quem tem a última palavra na sua casa é você. Agora você assumirá a sua responsabilidade. Abençoa as mulheres. Declaro, meu Deus, que estas são mulheres honradas, mulheres abençoadas, mulheres cheias do Espírito do Senhor. Abençoa os filhos. Declaro, os nossos filhos são teus, e nós paralisamos toda ingerência de Satanás na vida de nossos filhos, todo levante das trevas na vida dos nossos filhos, declaramos por terra em nome de Jesus, e conectamos os nossos filhos no trono da tua graça. E lembramos a nós mesmos e a Satanás que os nossos filhos são de Deus, herança do Senhor, e eles, aonde estiverem, no que fizerem, eles serão ministrados pelo Espírito de Deus e estarão na casa do Senhor, glorificando a Deus, dando testemunho do poder de Deus, em nome de Jesus. Amém. E graças a Deus. Deus te abençoe, vá em paz, o Senhor é contigo e te dê uma semana de vitória.
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2: Vinte e três horas e 23 minutos.
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0: Que prazer, viu?
1: Deus abençoe! É milagre de Deus na tua vida aí, ó!
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0: 23:39.
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0: 23:57.
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2: A Bíblia fala de três parábolas em um capítulo só. Uma da ovelha que se perdeu porque estava fora de casa. A outra do filho que se perdeu depois que saiu de casa. E a outra da dracma que se perdeu dentro de casa. É com esses três tipos de pessoas que Deus quer falar neste momento. Tudo que eu queria era falar contigo.

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0: Aleluia, porque Deus sempre nos aceita de volta. Glória a Deus.
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0: 1:29.
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1: Minha irmã, Kellen Rodrigues.
2: Ô, Glória!
1: Nos abençoa aí, Kellen.
2: Aleluia!

0: Deus.
1: Deus abençoe o povo
0: de
1: Deus.
0: Serva varoa de Deus.
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0: 2 horas e 7 minutos.
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0: Gervais.
1: Agora.
0: Quem está abençoado, aplaude o Senhor.
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elevamos o teu nome, Deus, acima de tudo, acima das adversidades.

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1: Yeah, pregador Lua.
2: Contigo eu sei que eu posso suportar, Senhor. Pois teu poder se aperfeiçoa na minha fraqueza, Deus.
1: Trazendo.

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1: Na palavra de Deus fala que nós temos que ser que nem criança para a gente entrar no reino dos céus.

sempre. Eu e a minha casa servimos o Senhor. Aleluia. Quero convidar um grande amigo, irmão, pastor, abençoado, André Valadão.

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0: 3:06.
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Essa eu vou querer cantar junto com vocês. Tá bom? Você que tá sentadinho, deixa a inibição pra lá. Solta a voz, liga pra quem tá do lado. É só você, eu e Jesus agora. Vamos cantar.

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0: 3:43.
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3: 4 horas e 2 minutos.
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0: 4:43.
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2: 5:01.
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por tudo que tens feito, pela vida, pelo dom que me deste. Ó Senhor, por onde eu passar, eu irei levar esta mensagem através desta viola.

no braço desta viola, ouça o que eu vou falar. Ao escrever estes versos, a vocês eu confesso que comecei a chorar. Havia uma fazenda, um casal de fazendeiros muito ricos, e a Deus, que de Deus não quiseram acreditar. Mas nem sempre a gente entende quando este Deus quer trabalhar. De repente, naquela fazenda, tudo começou a mudar. Através do seu filho e de sua perseverante oração, que o plano de salvação chegou naquele lar. Meus queridos irmãos, é no repique desta viola que essa história eu vou contar.

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4: 6:29.
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0: 228.
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4: 7:14.
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1: 7:29.
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Jesus. Sabe de uma coisa? O Espírito Santo nunca vai nos deixar. Você quer uma prova disso?

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1: 8 horas e 9 minutos.
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1: Bom, meus amigos, estamos de volta, né? Vamos fazer nosso programa aqui hoje bem gostoso, entendeu? É um programa que você curte todos os domingos pela manhã, né? Eu fiquei devendo o telefone, na paróquia, eu lembrei lá na minha rua, o pessoal pediu o telefone da rádio para ligar e eu acabei esquecendo, entendeu? Mas essa semana eu vou dar o telefone para vocês, tá bom? Vamos lá. Olha, a minha caixa hoje paga R$100 e a minha equipe aqui está curiosa para ver o que tem na minha caixa. Né? Meu cofre paga R$100. Olha, é duas personagens novas que tá aqui dentro da caixa, tá bom? É R$100 e mais R$100, né? Se vocês... Olha, e hoje não é uma brincadeira. Começou a tomar. Bom dia a todos vocês aí. Bom dia ao nosso prefeito Itapebi. Bom dia a todos os secretários, presidente da Câmara, o Cid. Muito bom dia a todos vocês, o vice-prefeito, meu amigo Peba. Bom dia. Bom dia a todos vocês, Itapebi.

0: tem seu dinheiro, meu povo, guarda.
1: E o seu véio?
0: Hã?
1: E o seu véio?
0: Guarda, o seu véio, você pega seu véio e guarda. Quem tem seu véio, guarda. Tá difícil de achar, véio e dinheiro, entendeu? Tá difícil, o negócio tá feio, entendeu?
1: Explique direito.
0: Ah, vou explicar no decorrer do programa, entendeu?
1: Agora,
0: eu vou explicar que véio e dinheiro está difícil. Esse é um problema. É igualmente um homem solteiro. O homem solteiro tem um problema seríssimo.
1: Qual é? Fala.
0: Ele dá fome, corre pra geladeira, vai comer, cresce a barriga, fica a barriga. Depois que casa, o problema multiplica. Ele vai pra cama, não tem comida, volta pra geladeira. Aí fica uma coisa difícil pra sobreviver, entendeu?
1: Não,
0: fica difícil, entendeu? Então, hoje o negócio tá difícil pra sobreviver, né? É igualmente a Gia, né? E o povo diz que mulher não muda o homem. Mulher muda o homem, sim, muito. Eu quando não tinha mulher, eu era banda voou. Quando eu passei a ter mulher, minha vida mudou. Passei a ter muita coisa, rapaz. Tive coisa demais, viu?
1: Hoje você tá demais.
0: Tive coisa demais. Tive dor de cabeça, tive estresse, tive preocupação, né? Então a mulher traz tudo isso pro homem. É um negócio incrível,
1: viu? Nem todas, né?
0: Negócio hoje tá feio, viu? Então, olha, vamos beber que a mata tá difícil, porque a coisa não tá boa, entendeu? A mulher hoje tá complicando a vida do homem, o homem complica a vida da mulher, mas tá difícil. Aqui tem uma que é apaixonada. Não vou falar o nome dela, é apaixonada. Como é que é o nome do homem da Life que apaixonou por ela?
2: Será que não é o nome dela?
0: Ah, o nome dela é Rafaela. É Rafaela. O nome dela é Rafaela.
2: É mesmo, é difícil.
0: É Rafaela o nome dela. Apaixonou pelo rapaz da live ali.
1: Eu mesmo.
0: E a rapaz da live.
2: Não entendi.
0: Não, você vai entender daqui. O programa hoje vai ser todo diferente, viu? Rafaela, bom dia. Como é que tá você?
3: Bom dia, eu tô bem.

0: sonho, senhor.
1: Eu tô melhor agora falando contigo, né? E sua paixão deixou ou continua apaixonada?
0: Não sou apaixonada por ninguém, não. Tô nem sabendo disso.
2: Eu vi que você é problemático mesmo.
1: Você é problemático. O rapaz se declarou pra você no seu celular, na live.
0: Tô querendo saber também que dia foi isso.
1: Nós estávamos aqui no estúdio. Se declarou pra você.
0: O senhor viu sozinho isso.
3: Qual foi a declaração de amor, então, João?
1: Rapaz, falou que ama ela, que ela é bonita.
3: Oxe.
1: Viu?
0: Não vi isso, não.
1: Viu, não?
0: Vi, não.
1: Você tem certeza?
0: Absoluta.
1: Então tá bom. Mas você é apaixonada do programa, é você. E Rayane, bom dia.
4: Bom dia.
1: Você tá bem?
4: Tô ótima, graças a Deus. E você
1: dormiu
4: tá
1: bem?
4: Não.
1: Dormiu, não?
4: Não.
1: Ai, ai. As mulheres hoje estão tá tudo com problema, viu? Tá, não dormiu bem, não?
4: Os vizinhos não deixaram,
1: não. Não é mesmo? Deixa.
4: Quem?
1: Que virote. Quem é esse vizinho que eu quero lá conhecer ele? Peraí. Aí.
4: Três aqui que tá de virote.
1: É, é. E o Marquinho, bom dia, Marquinho.
3: Bom dia, João.
1: Você tá bem?
3: Quase dormindo em cima da mesa, mas tô bem.
1: Tá bem? Rapaz. É porque eu falei o problema da mulher, a mulher é assim mesmo, Marquinho.
3: É não, João, foi sono.
1: É sono? Que a mulher traz problema pro ombro.
3: Quando o cara tá com a mulher, ele dorme bem. João.
1: Dorme bem?
3: Faz um friozinho desse, né,
1: João? É, gia pra lá, gia pra cá, vai higiando, né? Ah, é bom, né? Higiena todo mundo. É uma coisa boa isso aí, viu? Então hoje é gia, tá, gente? Todo mundo tá engenhado hoje, né? Calorzinho tá bom, o programa que tá começando, entendeu? Nós vamos brincar aqui, se divertir com vocês, porque o dia assim, né? Os domingos é de alegria, então nós vamos falar aqui, olha, eu não tenho culpa, que depois como casa, a mulher traz muitas coisas boas pra ele.
3: Eu
1: não sabia, mas traz, rapaz.
3: Carinho, né?
1: Oxi, a mulher traz tanta coisa boa pro homem, você nem imagina, viu? O homem casou, a preocupação começa, meu amigo. É, o negócio é feio, viu? Vamos tocar um aí, que não, as perguntinhas no ar daqui a pouco pra vocês, viu? É, outro. Já começou.
3: E o fogo não dormiu.
4: É gia.

0: Bom, meus amigos, deixa eu falar a hora certinha para não estar... 9:20, 9:20, tá bom? Olha, o nosso telefone para você ligar aqui, para nós brincar, se divertir, né? É, vamos lá para o zap, né? É o 981-27-5280, tá bom? Você pode ligar para a gente, mandar sua mensagem, né? E vamos brincar aqui o programa. Daqui a pouco as perguntinhas estão no ar. Já tem gente ali na live querendo ganhar, né? Tá? Cadê as perguntas? As perguntas vão sair agora, tá bom? Não esquenta a cabeça não, que as perguntas... Vai sair junto com a Gia, né? Cadê? Nós vamos botar uma Gia na frente e a pergunta atrás. Aí depois nós põe a Gia atrás e a pergunta na frente. Vai sair tudo aqui hoje, viu?
1: A Gia?
0: A Gia, vai sair tudo. Vai engenhar todo mundo hoje.
1: O homem não pode viver sem o feijão?
0: Não, não pode não. O homem não pode viver sem Gia.
1: E a mulher, João?
0: Ai, não. Calma aí.
1: Não, você começou com o seu problema, agora atualmente.
0: Não, calma. Meu problema aqui é a Rafaela.
1: Rafaela.
0: Rafa. Eu quero saber cadê o apaixonado do Rafa. Como é que é o nome dele? Deu falar o nome dele aqui, cadê? Me lembro. Hã? Beto?
1: Não.
0: É Beto o nome do homem?
1: Cuidado,
2: daqui a pouco tem algum Beto apaixonado por mim também, eu não tô sabendo.
0: Pois é, Beto, ó, Beto, eu estou no Ajá.
2: Beto, é João, Pedro, Marcos.
0: É Pedro o nome do rapaz, ó. A pretendente já está aqui, tá falando seu nome aqui agora, querendo falar contigo, e você nunca mais entrou na live, viu? Entra na live e bate um papo com ela, tá bom? A Rafaela tá aqui. O telefone é o 981-27-5280. Você pode ligar para cá, tá bom? Mandar seu recado. Minha amiga Zélia, bom dia a todos vocês do bairro de Juca Rosa. O feirão de Juca Rosa hoje tá maravilhoso, entendeu? Comer uma feijoadinha, tomar um cafezinho de manhã, é muito bom todos os domingos, entendeu? Então, Juca Rosa tá de parabéns, tem uma linda feira, entendeu? E você está lá curtindo a gente, muito obrigado. A gente encontra muitas pessoas na rua e fala, porra, tô ligado no rádio lá, te ouvindo. Eu fico feliz por isso, tá bom? Que Deus ilumine o caminho de cada um de vocês. A minha caixa hoje paga R$100 e meu corpo paga R$100 e tem um trem tocando ao celular. E as perguntas, qual que vai pro aí? Solta uma perguntinha pra nós brincar logo.
2: Alô,
0: aqui, né?
2: Bom dia.
0: Ó, gente, a perguntinha é R$10, viu? Então nós vamos botar uma no ar aqui agora, né? Problema aqui, mas seu dia com Gia. Então nós vamos continuar o dia com Gia e vamos beber que a mata tá difícil, entendeu? Então vamos. O slogan nosso começou mudando o programa, tá bom? Então o programa aqui não é meu, não é seu. Vocês ligam, fazem o programa comigo, entendeu? Já tem alguém pra falar com a gente no ar, né? Então vocês ligam e falam com a gente, né? Nós estamos aqui pra brincar, se divertir. Hoje é domingo.
1: João.
0: Oi.
1: Tá pedindo ter mais chifre, aí o Tomás.
0: Não diga. É mesmo?
1: É.
0: Então vamos começar. Bom dia! Bom dia! Bom dia, eu estou falando com quem? Ailton Mato, Itapebi, Bahia, não é isso? Como é que tá você, meu filho?
3: Bom dia,
0: macho ou Marco?
3: Macho,
0: Ailton Mato. Ailton Mato, cabra retado, viu? Ixi, ó, já... Mas sabe o que o Marquinho falou aqui? Macho de chifre, você tenha cuidado. Hã?
1: Manda escutar pelo celular.
0: Oh, escuta pelo celular, que pelo rádio chega atrasado um pouquinho pra você. Acho que chega atrasado, não sei, né? Chega um negócio de segundo atrasado pra você ir no rádio. Vai pelo celular. Marquinho falou que é macho de chifre. Ailton, como é que tá Itapebi, meu filho? Tá, não, tá aberto. Eu tô te ouvindo, né?
1: Porque tá baixa a ligação dele.
0: É sua ligação que tá baixa aqui pra gente aqui. É? Tá normal? Ah, então vamos bater um papo gostoso. Vamos falar de Itapebi, falar de você, falar das conquistas, né? Hã?
1: A Gia pulou aí.
0: Tá não? Ah, então peraí, deixa Marquinho aqui. Procurar dar um jeito aqui pra poder colocar. Não. Aguenta um pouquinho aí, tá bom? Hã?
1: Pode falar aí, João.
0: Sim, agora.
4: Agora
0: você vai ouvir? Tá me ouvindo?
4: Tá não. Meu canal tá fechado aí. Tá saindo no ar, né?
0: Não, tá saindo no ar.
1: Manda ele escutar pelo. Escuta pelo telefone.
0: Vai pelo celular. Escuta no celular.
4: Boa.
0: Boa? Você tá boa?
4: Agora sim.
0: Então bora.
4: Agora tá. o problema é a raiz do chifre de mar. Que mexe no juízo, aí esquece de abrir o canal.
0: A raiz do chifre de Marquinho, essa aqui pra mim é boa, viu? Você não sabia não, que chifre tem raiz, eu sei que tem, né? Mas não muito profunda, né? E a de Marquinho, pelo jeito, é profunda a raiz do chifre. Tô lascado, viu? Com chifrudo aqui na mesa não dá não, viu?
1: Isso
0: sai problema, viu? Ó, aí o Marquinho é problema, viu? Você sabe, né? Ele sai de Itapebi pra vir xingar vocês aqui no rádio. Agora você tá ouvindo, tá mais enrolado, né? Ele não tá me ouvindo, não.
4: Ah, João, eu peguei na deixa aqui, você tava falando aí de um homem que arruma mulher e a vida muda. Eu andei arrumando a mulher, rapaz, que minha vida mudou por inteiro, viu?
0: Hein? Fala pra mim aí, conta uma parte.
4: Tô ouvindo, eu tô ouvindo pelo rádio, pelo telefone, não tô ouvindo igual mais não.
0: Não? Então tá bom. Então me conta uma parte aí da mulher que você arrumou, que mudou sua vida.
4: Vou dizer pra você, todos esses problemas que o João falou aí, de estresse, dor de cabeça, insônia, engordei 50 quilos.
1: Culpa da mulher.
4: Tem que falar no chifre.
0: Rapaz, é uma coisa incrível. A mulher é boa, a mulher é gente boa, mas a mulher traz, a mulher deixa o homem feliz, entendeu? Mas estressado de um jeito você nem imagina o homem fica com a mulher, viu? Mas é assim mesmo, né, Ailton? Se você já arrumou um assim, você já é sabedor das coisas, né? Então eu fico feliz por isso que você...
4: Um dia, João.
0: Tô te ouvindo, pode falar.
4: O dia, João, que eu resolvi, chegar em casa, e aí que tive a certeza, a convicção da traição, o sangue ferveu na veia, o bofe inchou na goela e eu perdi a cabeça e botei fogo.
0: Bixi.
4: Taquei fogo, botei fogo no colchão, comprei outro novo, mas botei fogo no colchão, né? Que se eu mandasse a mulher embora... Ela ia embora, ia ficar com o Ricardão e ia ficar sem mulher. Se eu matasse a mulher, eu ia pra cadeia, lá ainda corria o risco do negão me torar, né? E eu, aí não ia dar certo. Preso assassino, corno assassino, prisioneiro viado. Aí não dava, né? Então a melhor coisa é botar fogo no colchão, pronto, comprei o funô e a vida continua.
0: É boa opção.
4: É melhor comer filé com os amigos do que comer merda sozinho, né, João? Mas quem sabe disso aí?
0: Aí, essa participação maravilhosa, uma coisa totalmente diferente, viu? Agora ser corno é um problema, viu, Marquinho? Viu? Aí, outro Marquinho. Ser corno é problema, viu? Mas essa faz parte da vida, né?
4: É a vida,
0: faz parte.
4: A gente sofre com essas coisas, né? Mas é assim mesmo, faz parte da vida.
0: Pois é.
4: Faz parte da vida. Mas é isso aí, é domingão, é alegria, vida que segue. Deixar um conselho pros corno. Deixar os conselhos pros corno, principalmente aqueles corno da gaia mole, chamado boi banana. Corno da gaia mole, esse tipo de corno, olha, nada de violência, administre o seu chifre com alegria, com bondade e com o coração puro. Seja amigo do Ricardão, se puder ser, se não puder também não seja inimigo. Fique de boa e quando der certo você também participa um pouquinho e fica tudo na Bahia. E ninguém fere ninguém, porque ir pra cadeia por chifre aí é barril, não. A vida é curta, vamos vivê-la e viver bem, porque a qualquer momento o motor desliga e a gente parte. Estamos aqui de partida. Daqui é uma cadeia de mel, qualquer momento o dono chega e pede a casa. Então, alegria, felicidade, paz, amizade, amor no coração. Valeu, João, valeu, Marquinhos, valeu toda a equipe. Muito obrigado, beijo do gordo.
0: Falou, meu filho, um prazer imenso falar com o Ailton Matos lá em Itapebi, né? Um grande repórter, locutor, né? Um colega de microfone. um grande parceiro, amigo lá em Itapebi que eu tenho, entendeu? Parabéns para você, Marquinho. Ô, Ailton, né? Agora, eu gostei do conselho aí do pro corno, pro chifrudo, queimou, né? Queimar o colchão? É, não, queimar o colchão, essa para mim é nova, né? É nova. Essa prejuízo pra comprar, né? Não, porque além de prejuízo é grande, né? Comprar um colchão que já está acostumado a dormir ali gostoso, né? Aí tem que comprar outro novo, né? Agir, esse problema é de gia. Gia é um problema sério, entendeu? Então eu não quero falar de gia, mas vamos para a nossa live. Vamos para a nossa live ali, porque quem está na live lá, minha filha? Vamos lá.
3: Nay Novaes, Dajuda Figueiredo, Silva Chico, Macedo Kel e Cássio Lima e Lucy Dias.
0: Pronto, gente. Bom dia a todos vocês, que Deus ilumine o caminho de cada um de vocês que está com a gente aqui no programa. Muito obrigado, né? Continue com a gente, entendeu? A minha caixa paga R$100, o meu cofre paga R$100 e meu cofre, daqui a pouco eu vou soltar os números aqui do meu cofre para vocês ficarem à vontade, né? E completar e levar R$100 para casa, tá bom? Hoje é um domingo maravilhoso, né? É, o programa aqui é um programa elétrico, é um programa que a gente pode falar de tudo assim, né? Dentro do conselho do programa, nós podemos brincar, se divertir, entendeu? Porque quem está em casa gosta das brincadeiras, né? É tanto que um apaixonou pela minha secretária. Estou preocupado que eu vou perder minha secretária para ele, entendeu? Porque é problema. Ela está aqui só escrevendo, que aqui, coitada, chega no programa, liga o notebook, liga o celular e começa a escrever. As pessoas mandando pergunta para a gente, né? E a gente está aqui, né, no programa, para fazer um programa maravilhoso. E agora, Ailton Matos, eu gostei. Quem entrou lá?
3: A Lucy Dias está falando que quer a dica da caixa.
0: A dica da caixa?
3: Isso.
0: Olha, a dica da caixa, toda a vida que eu venho aqui no programa, eu falo que todo mundo tem, todo mundo usa, né? E eu comprovei. Só que a dica da caixa hoje, nem todo mundo usa. É um objeto totalmente diferente. Usa por necessidade, entendeu? Estou deixando bem clara a dica da caixa hoje, né? Então, é um problema seríssimo minha caixa hoje. Então, a minha caixa hoje, nem todo mundo usa. É, a dica é, nem todo mundo usa, né? É dica muito... Ah, banha, vem você.
3: E nem todo mundo é o quê? O homem ou a mulher?
0: Qualquer pessoa usa, né?
1: Qualquer pessoa usa.
0: O homem e mulher pode usar.
3: Nem todo mundo usa.
0: Nem todo mundo usa. Qualquer pessoa usa, mas entre feminino e masculino, todos usam, entendeu? Então é uma coisa que... Hã? O que você falou aí?
2: Desodorante.
0: Não é. Calma. Muita calma nessas horas. Vocês querem ganhar meu dinheiro aqui dentro do estúdio?
1: Mas se hoje você veio com a... Rafa, se hoje ele veio com a prosa de gira, então já tá dizendo o que é.
0: Rapaz. Marquinho é um rapaz, tem que ficar fora desse programa, Marquinho. Porque ele é estacioso ali, tá ali sem. Você sabe qual é?
1: O homem usa mais que a mulher.
0: Ah, começou. Começou você falar o que não deve.
1: Você falou.
0: Não.
1: Que eu tô dormindo,
0: tá todo mundo aqui, gente, ó, no programa hoje. Cadê a pergunta? Põe uma pergunta no ar aí, minha filha.
1: É, quando ganhar
0: 10. É, põe uma pergunta no ar aí.
3: Ele pode responder?
0: Quem?
3: Marquinhos.
0: Não, Marquinhos e Vanderléia não.
3: Vanderléia
0: não, como é que é o nome?
3: Rafaela.
0: Não pode, não. Pode, diz.
1: É,
0: vem, vai. Solta uma pergunta aí, Marquinhos, vai.
2: Edilson tinha mandado uma pergunta, só que sumiu. Porque
0: cadê?
2: A conversa dele só dura 7 dias e foi pra semana passada.
0: Vai, solta uma pergunta aí. Pode soltar.
1: Eu vou falar.
3: A Marquinhos vai falar.
0: Solta.
3: Ele pode responder?
0: Depois não,
3: eu não
0: vai.
3: Tenho culpa, viu?
0: É, solta.
3: O que é o que é? Fica cheio durante o dia e vazio durante a noite.
1: Eu sei.
0: Olha, gente, o que é o que é? Fica cheio durante o dia e fica vazio à noite, tá bom? Então pronto, então você está aí. É R$10 que a gente paga, entendeu? Fique à vontade, né? O que é o que é? Fica cheio de dia, né?
3: Fica cheio durante o dia e vazio durante a noite.
0: Mas eu não sei o que é, não, mas eu vou.
3: Todo mundo tem, todo mundo usa.
0: Não diga. Não diga. É mesmo? Todo mundo usa?
3: Sim.
0: Ai. Ó, o programa aí vai ser bom, viu? Não, que eu tô invocado que começou a falar com o chifre de manhã, o programa queimar colchão, que o programa hoje ficou bom, né? E Marquinho vem com o negócio de agir pra cá, né? Agiando todo mundo.
1: Eu quero saber, o homem não pode viver sem agir. E a mulher não pode viver sem o quê?
0: Eu vou saber agora. Viu? A minha produção. A minha produção tá ali, né?
3: É, Raí falou banho.
0: Banho?
3: É.
1: Não é, não.
3: O que você falou?
0: O que eu falei, o quê?
2: A dica da caixa.
0: Ah, dica da caixa. Desculpa, dica. Raí, desculpa. Ela falou o quê? Que é o quê?
2: Banho.
0: Banho? Não, né? Não.
5: Você falou que todo mundo. Que nem todo mundo faz.
0: Nem todo mundo usa. Usa. Nem todo mundo usa.
5: Eu falo desodorante aí já.
0: É difícil.
5: Raí,
0: é
5: difícil.
0: Hã?
2: Marcelo,
0: eu não entendi.
2: Aí tá
0: vindo de cobre. Ah, ele quer o que ali? Fala lá. Não? Deu bom dia pra gente? Então, bom dia, Marcelo. Bom dia. Não é Marcelinho, é? É, tá certo, é Marcelinho.
2: Mesmo.
0: Hã?
2: É ele mesmo?
0: Eu acho que é, não
2: tá
0: sei.
2: Aparecendo.
0: É, tá aparecendo, né? Marcelinho, né? Bom dia a todos vocês. Ó, o programa hoje tá gostoso, viu? É um programa, assim, dedicado à dona do lar. É um programa dedicado a família de Itapebi, a família de Itajimirim, todas as famílias, Belmonte, lá Santa, São João do Paraíso, está transmitindo, né? Então é uma família, né, que nós estamos juntos aqui fazendo o programa, é uma família que nós entramos no lar de vocês pela manhã, pede permissão a Deus para poder a gente falar com vocês, brincar, se divertir, tá fazendo seu almoço gostoso, isso é muito bom, tá bom? Fazendo aquele temperinho gostoso. Quem me convidar para almoçar na casa deles hoje, eu vou, né? Porque eu lá em casa não tenho comida hoje não, entendeu?
1: É o que é?
0: É, vem. Fica cheio de dia e vazia à noite,
1: eu
0: né?
1: Eu sei isso, o que é.
0: Você sabe.
1: Possa ser um sapato, né?
0: Eu vou ficar quieto com você.
1: Me dá meus 10,
5: comigo
1: mano.
5: Não, porque ele não podia responder.
0: O que foi?
5: Ele não podia responder, ele foi lá fora.
1: Não,
5: ele foi lá fora.
1: Eu tenho uma ligação, não foi não?
5: Esses dedos são rápidos.
0: Rapaz, é uma coisa incrível, né?
5: Mas você falou que ele não podia responder.
0: Exato, falei e garanto.
1: Não, você não falou
2: não.
0: Falei.
1: Foi mesmo, não.
5: Então não tenho culpa.
0: Começou a discórdia da Gia aqui no programa.
1: Não, você falou, João.
0: A discórdia já começou no programa.
2: Não, depois ele falou que podia.
5: Aí, culpado é você.
0: Rafael é contra mim no programa. Você. Começa por aí. Essa vascaína, viu?
1: Faz 10 anos.
0: Essa vascaína, viu?
1: Mentira, mentira, mentira.
0: Viu? Viu, vascaína?
1: E é o que é?
0: E seu Vasco tá bom, tá?
2: Ah, tá ótimo.
0: Tá ótimo, Vasco? Tá ótimo. Me fala um pouco do Vasco aí, vai. Me fala aí.
2: Você assistiu o jogo ontem?
0: Do Vasco?
2: É?
0: Não, não.
2: Ah, ficou horrível. Por quê?
0: Ah, hein?
2: O Vasco tá ótimo, tá lá no
0: Z4. Tá no
2: Z4. Lutando pra não cair.
0: É mesmo?
1: Vai cair.
0: Mas vai cair.
2: Vai nada.
0: Vai?
2: Vai não.
0: Olha, eu vou fazer a mandinga aqui hoje no programa pro Vasco cair.
2: Tá repreendido.
0: Vou.
2: Deus não é, você não vai cair. Não ouço
1: umas
2: coisas dessas não.
0: Vou fazer pro Vasco cair.
5: Ele não é vascaíno também?
0: Quem? Eu?
5: Você?
0: Sou vascaíno, sim.
5: Muda pro Flamengo, moço.
0: Não. Olha, Flamengo? Ô, Rafaela... Debate aí, minha filha.
1: A maior torcida do Brasil,
2: porque a maioria começou a ser torcedor de 2019 pra cá. Tudo modinha.
5: É seleção,
2: tudo modinha.
1: O vascaíno é debochado demais. Tem áudio,
0: irmão. Tem áudio? Solta aí.
6: Olha, com todo respeito ao cofre do patrão, é um cofre de ouro, né? O cofrinho do patrão aí, sem pila. Mas eu acho que na caixa é... óculos, eu acho que é um par de óculos o objeto da caixa.
0: Bom, um par de óculos, bom, meu filho. Bom, aí eu fico feliz por você, mas não é óculos não, viu? Olha, a minha caixa hoje vai dar o que falar.
1: Eu sei o que é.
0: Eu vou aumentar até a premiação dela hoje.
5: Você foi lá perguntar seu filho, né?
1: Não, foi não.
0: É, foi, Marquinho.
1: Não, eu fui atender a ligação, vamos tocar um louco.
0: Ó, Marquinho no programa é suspeito, já sabe que é suspeito.
5: Tem que amarrar ele aí.
0: Ele é suspeito.
1: Eu não tô enxergando nem aqui, ó.
0: É suspeito. É um domingo bom que a gente passa aqui, nós quatro aqui no estúdio brincando, se divertindo, né? É gostoso demais, mas Marquinho é o mais suspeito aqui do programa.
1: Por que eu não vejo a caixa, João?
0: Porque você enginha tudo, Marquinho.
2: Enginha.
0: Seu problema é Gia. Esse que é o seu problema, entendeu? E eu não quero... Né? Eu vou falar de Gia mais aqui, não.
1: Vamos lá.
0: Vamos falar de Gia. Não. Eu tô fazendo seguro de Gia.
1: É mesmo, João?
0: Tô fazendo seguro de Gia.
1: E o consórcio é como, João?
0: O governo paga 3.500 conto, né, no seguro de Gia. Então eu vou...
1: É mesmo?
0: Vou fazer o seguro de Gia.
1: Mas a idade da Gia tem que ser...
0: Ai, meu Deus do céu, Marquinho, não tem idade a Gia, para com isso, a Gia não tem idade, ela começa de 0 a 100 anos, 200 anos, a Gia não tem idade, deixa a Gia quieta.
1: Mas não vive isso tudo não, João.
0: Vive não?
1: O mais que vive é 68, 91.
0: Ah, já conhece o produto aí, você conhece a Gia já?
1: Conheço, João.
0: É mesmo, pá? Tá bom, meu filho, não sabia que você conhecia não. Vamos chamar a Dilson para cantar, bora? Você está aqui brincando, se divertindo. Olha, Marquinho hoje, Marquinho e Ailton Matos só falam em chifre.
1: É, porque nós entendemos, João.
0: Ah, vocês entendem chifre?
1: É, eu aprendi com o Ailton.
0: É mesmo?
1: Estou te falando. Ailton é mais chifrudo lá, ganhou carteirinha e tudo.
2: Ele mandou outro
1: lado. A mulher dele não foi à toa que o cara pegou e levou embora.
0: Rapaz.
1: Tô te falando a verdade.
0: Ó, esse compromisso no próprio.
2: Agora canal. Tem programa só fala de chifre, né? Todo
1: mundo. Ele tava lá na rádio quando a mulher sumiu com o outro homem.
0: Foi?
1: Foi, tava no jornal. Quando chegou em casa não tinha mais nada. Pegou tudo, até as panelas. Voltou. Pô, tô te falando sério, foi mesmo. Depois ela passou de mudada lá perto da rádio, dizendo: oi, Cornel, oi.
0: Olha. Vamos ser amigo de Marquinho, viu? Ser inimigo de Marquinho. Tá...
2: Ouve esse áudio aí que ele mandou.
1: Ele é Cornel, eu já sei, não tem problema.
0: Ai, Jesus.
6: O Marquinho, o João tá dizendo aí que quem convidar ele para almoçar, ele vai. Minha mulher hoje vai fazer uma galinha. Eu não vou convidar o João para almoçar lá em casa, senão ele vai querer comer a galinha da minha mulher. E ele é guloso. Ele vai comer a galinha da minha mulher, não vai sobrar nada para mim.
1: Mas igual dela,
0: né? Olha, me deixa quieto, vai, me deixa quieto.
1: Já arrumou outra, foi?
0: Ó, o Marquinhos falou assim, já arrumou outra? Me deixa quieto.
1: Novo, cara.
0: O cara
1: vai tomar,
0: ai, Jesus. Vamos comer a galinha da mulher, bora, bora. Bora, Ré.
1: Vem cá, Ré. Ô,
0: João,
1: pergunta ele se a galinha é gorda.
0: O negócio aqui tá bom, viu?
1: Ou é a galinha pé seco?
0: Um cara lá em Itapebi tá fazendo uma galinha, né? E tá me dando pra almoçar, mas ele ficou preocupado. Porque eu podia comer a galinha da mulher dele, né? Ele ficou preocupado, eu não vou não.
1: Mas a galinha é pé seco, moço.
0: É, Ailton não presta não, viu? Régio, prazer imenso te ver, viu, meu filho? Obrigadão mesmo, viu? Estamos aqui, estamos juntos. Bom, o programa é bom por isso. Aqui nós brincamos, se divertimos, né? Fala dos outros, outros falam da gente. Agora, vem um rapaz com a Gia, meu Deus do céu.
1: Porque a Gia é sempre é bom quando tá num tempo de frio que ela aparece.
0: A Gia?
1: É.
0: Ela aparece só no frio?
1: É, não, no calor também, mas não é comum. É
0: ah.
1: No inverno.
0: Mas no inverno ela aparece.
1: É bom.
0: É bom?
1: Eu tô te falando.
0: É mesmo,
1: Marquinhos?
0: É mesmo, Marquinhos? Marquinhos hoje tá com problema. Você dormiu, Marquinhos?
1: Quem disse? Você que botou na boca e desculpe.
0: Olha, gente, Marquinhos ontem tava trabalhando à noite, mas seu dia vigiando ali, você nem imagina, viu? Ele tava na escura, vigiando quem passava pra me falar, entendeu? Então Marquinhos ficou a noite todinha vendo Gia. Rapaz, vai engenhar assim. Ele, mas seu.
1: Pô, ficar de Gia pulando. Agora.
0: Pulando, Gia pula pra lá, Gia pula pra cá e Gia. Ele ficou um negócio incrível ontem, viu? Então esse é o programa, tocar o hino. Ó, minha caixa, o pessoal tá pedindo aí a dica. Nem todo mundo usa, tá bom? Deixar bem claro que usa por necessidade, né? Deixar bem claro, nem todo mundo usa, né?
2: Ah, usa por necessidade. É, usa, já vai. Melhorou.
0: Já melhorou?
1: O homem usa mais que a mulher.
0: Ah,
2: agora
0: viu?
2: O que é que se usa por necessidade?
0: Hoje é... Toca um hino aí, toca um hino pra nós aí que o programa vai acabar bom hoje, viu?

0: Bom, meus amigos, agora são 9 horas, 9 horas. Ixi, 9h42. O negócio aqui andou pra danar, viu? 46? Então andou pra danar o relógio. Ó, Marquinho, para de negócio de Gia. A Gia é lá no brejo, ela fica pulando lá, deixa a bichinha lá, entendeu?
1: Ô, João, tem a Gia e tem a outra.
0: Aí,
1: qual é o nome da outra?
0: Qual a outra, Marquinho?
1: Aí, manda a Gia.
0: Rapaz, tem. Não, Gia que eu sei é aquela que fica lá no brejo pulando, entendeu? Aquela chama Gia, né?
1: Não, a Gia e. Não, o sapo também não. O sapo é o dono da Gia.
0: É o dono da Gia?
1: É. É? Ah. Esse,
0: não, sapo, não existe a Gia, exato.
1: Mas tem a outra, eu esqueci o nome,
0: né? É? Ah, eu sei qual é a outra. Sei. Não, não vou falar aqui no ar, não. Eu já sei qual é a outra, entendeu? Eu sei, agora que entendi. É um P, né? Assim, é, P, né? P, é, P. Né?
2: Vigia, irmão.
0: O negócio aqui tá feio. Eu não sei o que eu falar mais. Que Marquinho, qual que é a pergunta no ar? Olha, gente, a pergunta que está de dia, tá cheio, de noite tá vazio, é o sapato e já acertaram já, tá bom? Então, vamos lá. Solta outra pergunta no ar. Vamos botar outra pergunta no ar.
2: O que é o que é? Quanto mais cresce, mais baixo fica.
1: Eu sei. O rabo do cavalo.
2: Ó.
1: Ganhei.
2: É isso, né?
1: É. Pronto, 20, viu, Rafa? 10, 20,
2: 20.
1: Anote aí,
2: olha
1: aí, Rafa.
2: 10, você 20. Falou que ele não ia participar.
0: Não vai participar, já falei no ar.
2: Mas ele já falou.
1: Já falei, acertei.
0: Não, você acertou, mas pros ouvintes não tem nada disso, não.
3: É melhor você dar pra Marquinhos que tá aqui dentro, que não tá pesquisando, do que pros ouvintes. É, que tá, que tá lá, que tá lá.
2: Milagre, tu falou rápido.
1: Eu sei, o que vai? Bota aí 20. Bota aí, ó.
0: 20. Rafaela, o desconto você sabe, não sabe?
3: Poxa,
1: não,
0: você sabe.
1: É meu,
0: vai ser de
2: papel, outra rápida agora.
1: Bora, fala. Não, tô cruzado, vai.
2: O que é o que é? Que anda com os pés na cabeça.
1: Eu sei o que é.
2: O quê?
1: A Gia.
2: Não, adianta, homem. Fala logo. Se demorar, não pode responder mais, não.
0: Pronto. Você já perdeu.
1: Já perdi.
0: Já perdeu. Pronto.
1: Perdi até a Gia.
0: A Gia você perdeu há muito tempo, entendeu? Você já perdeu, tá bom. Vamos lá. Olha, meu povo, a minha caixa paga R$100, meu cofre paga R$100 pra vocês e o programa tá gostoso, entendeu? Aqui, a Gia tá gostoso. Eu vou hoje ginhar tudo hoje, tá bom? Vamos trabalhar aqui no programa. A minha, qual a pergunta você fez? É a última aí? É o que é?
2: O que é o que é que anda com os pés na cabeça?
0: Ah, então tá bom.
1: Eu sei.
0: Não, fica quieto,
2: Marcos. Não.
0: Fica quieto.
1: Tem áudio, então.
0: Vai, vamos por áudio, vamos por áudio.
4: Bom dia, João. Quem fala aqui é o Antônio do Barro Mazar Reis. O que tem em sua caixa é uma aliança.
0: Pronto.
4: Fala uma pergunta aqui, João. O que? Quanto mais você perde, mais tem.
0: Quanto mais eu perco.
4: Responda aí.
0: Quanto mais a gente perde, a gente tem, né? É a idade?
2: É a
0: idade. Então tá bom. Então já respondi já, viu? Eu sou duro, viu? Vamos outro áudio aí. Bom dia, meu amigo. Que Deus te proteja. Dê tudo de bom, senhor e sua família. E continua ouvindo o programa. Minha caixa paga R$100 e meu cofre paga R$100, tá bom? Vamos outro áudio.
5: Bom dia. Aqui é Maria de Lourdes, né? Daqui de Juca Rosa. E o que anda com pés na cabeça? Piolho.
0: Que anda com o pé na cabeça, piolho. Ai, Jesus, já acertou. Maria de Lourdes. Você ganhou R$10, tá bom, Maria de Lourdes? Você vai passar o Pix para minha secretária e nós mandamos um dinheiro para você, tá bom?
1: A resposta, viu, João?
0: Viu? Vamos lá. Vamos lá, mas outro áudio.
4: Quanto mais você perde, mais tem. É o sono, João.
0: É o sono? Eu pensei que era a idade, meu Deus do céu.
4: O cara por cima da cabeça é o piolho.
0: Pior que é o piolho mesmo, minha amiga. Com os pés na cabeça é o piolho, viu? Gostei de ver. Vamos lá, arrumas áudio aí. Solta aí.
5: Oh, certinho, viu? Muita gratidão aí. É um prazer imenso participar do seu programa, viu?
0: É o sono? Prazer é todo meu, minha amiga. Que Deus te proteja, dê tudo de bom a você. Aí você passa aí pra minha secretária, viu? Seu Pix, tá bom? Que a gente mandou dinheiro pra você, tá bom, minha filha? Olha, que Deus te proteja. 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Então o programa aqui é assim, entendeu? O programa a gente faz com carinho, com amor, com dedicação para as pessoas que estão em casa, né? Tá ouvindo o programa, eu fico muito feliz por isso, tá bom, meus amigas? Que Deus proteja vocês. E continua mandando áudio. E a minha caixa paga R$100. O meu corpo paga R$100 e o Vasco de Dona Vanderleia, que é o Vasco, ou Vanderleia não, é Rafaela, o Vasco dela, coitado, tá na quarta, vai cair, já tá, coitado. Tá na quarta bomba. E quem é vascaíno sofre, não tem jeito não, viu? Já, o Vasco sempre tá como vice, não vai pra canto nenhum, coitado. Ô, meu Deus do céu. Muda da pergunta, bora, ponta a pergunta nós.
2: Eu vou continuar com aquela pergunta de Adilson.
0: Vai, continua. Não, aquela não. Continua, vai.
1: O Brasil já perdeu.
2: Essa aqui é boa, que ninguém sabe.
0: É, vai lá, conte aí. O que mora no Mequinho, mora no Brasil?
2: O que é o que é? Mora no Brasil. Não, nasceu no Brasil, mora no Brasil e não anda mora no Brasil.
0: Pronto, tá aí.
1: Porque já morreu.
2: Marquinhos... Nasceu no Brasil, mora no Brasil e não anda no Brasil.
0: Pronto, nós devemos R$10 pra mulher.
1: Eu sei, é o dinheiro lá do.
0: E Marquinhos deve R$20 pra gente, não é isso?
1: Tô sabendo disso, não.
0: É, você deve 20 reais. Rafa, não.
2: Ou ele tá derrando 20 reais pra Marquinhos.
0: Não, o Rafael, você é contra mim, eu não sou contra você, não, tá bom? É. Fica quietinho no seu programa aí, no seu lugar, notando seus negócios aí, entendeu? E o povo mandando mensagem, né? A nossa live tá ali, ó. E vem mais. Ah, não, acho que a mulher vai mandar o nome do Pix, né? Manda aí que eu tenho que pagar 10 reais pra ela. Vou tomar um cafezinho aqui, é o café gostoso aqui, é o café de João Pestana, viu? Café macho, quem faz sou eu, tá bom? Vou tomar um cafezinho aqui, né? Vamos chamar a Dilson pra cá pra ele cantar, né? A Dilson tá lá fora já esperando, né? Vê quem chegou mais, eu vi a horário aqui, ó. É, 10 horas, olha meus 9, calores 53. Cantando. Hã? 9h53? Você tá enxergando aonde esse horário?
2: Ali, na TV.
0: Ah, enxerguei agora, 9h53. É, mas tá apagadinho, pequenininho, mas tô enxergando.
1: Eu não tô nem enxergando isso.
2: Ele tá dormindo sem
0: nada. Marquinho, pelo menos você é Gia.
1: Não, João.
0: É?
1: Eu vi um cara do ontem pulando.
0: Foi?
1: Possa ser isso, mesmo.
0: Esse que é o seu problema, é Gia. Viu?
1: Travou a Gia lá.
0: A live travou? Mas é assim mesmo, ela trava, destrava, né?
2: Edilson, cara,
0: é Edilson? Não sei, você que sabe. Você que é a dona dos meus calouros, é você.
2: Dona dos seus calouros.
0: É, você que é a dona. Poderosa. Você é responsável por todos eles.
1: Rafa é poderosa.
0: É, Rafa é. A produção é sua, né? Agora, se você não... Hã?
1: Tá ligado.
0: Lá, a televisão tá ligada. Dá pra ouvir. Olha, o programa nosso aqui é assim, nós faz tudo ao vivo. Aqui nada é gravado, entendeu? Aqui a gente faz as coisas aqui, né? Sai na tora aqui, daqui a pouco tá tudo no ar, né? Nós faz tudo. A live trava, volta, a gente vai levando a vida, entendeu? Então a vida é assim, Marquinhos tá ali cuidando da live. A live tá ali, sai, volta, mas nós chega lá, tá bom? É? E meu pessoal que tá na live curtindo com a gente é bom demais. Então as perguntas hoje aqui, a Dilson vai deixar duas perguntas aqui hoje pra gente aqui, que nós temos que matar esse povo de raiva, entendeu? Eu, bom dia, Deus.
2: Não respondeu aquela
1: situação. Não respondeu, não pode também.
0: Maquia, nós põe umas 10. Nós põe umas 10 no ar aqui, mãe.
2: Que você mandou sumiu, Edilson. A que você me mandou sumiu.
1: Não, a de Adilson é muito difícil.
0: Não, é, não essa aqui é a boa. Essa aqui é a boa. Não, não, a Dilson você tá certo.
1: Classifica logo ele pra ele vai.
0: Não, ele é fundamental aqui no programa, aí, entendeu? Ele é. Fundamental aqui no programa, entendeu? Agora sim, você já coloca com a resposta, viu, Adilson? Pra gente, né? Coloca a pergunta com a resposta, entendeu? Olha o maú de Marquinho lá. Marquinho, hã? Já falou? Olha o Marquinho.
2: É,
0: Marquinho, aqui não tem dia,
2: não.
1: Tô vendo aí o quê?
2: Não dá pra ver, nem eu vejo.
0: Marquinho. Ó, nossa live voltou a funcionar, né? Vamos lá, né? Não, levando devagarzinho aqui. Né? Aqui nós não podemos falar o nome dos nossos pré-candidatos, né? Não pode falar o nome deles. Se a gente pudesse falar, a gente ia falar das pessoas que a gente gosta, das pessoas que a gente sente bem, né? Hoje eu posso falar aqui do nosso prefeito Roberto, né? É uma pessoa bacana, né?
2: É...
0: E também falar da minha.
2: Tem áudio dele, mas...
0: Minha vereadora Arilma, né? Falar também dela que a gente pode, né? Que está no mandato, né? Agora, os pré-candidatos, que já é candidato, que teve a convenção, nós não estamos autorizados a falar ainda, tá bom? Mas nós vamos entrevistar alguns aqui no nosso programa. Pode ficar preocupado, vamos trazer muitos candidatos para entrevistar aqui no nosso programa todos os domingos, né? Eu não vou falar o nome, mas o primeiro já está na minha mente para trazer ele aqui, né, para ter um papo, né, gostoso, entendeu? E levar aqui o programa para frente, né? Minha caixa paga R$100, né? Botar. Meu cofre paga R$100. O que tem aí de áudio?
1: Tem áudio.
0: Mas é áudio esculhambado? Não põe não, viu?
1: Cabelo duro.
0: Cabelo duro? O que é isso?
2: Ele quer fazer... Ailton Matos quer fazer uma charada, uma pergunta para Marquinhos.
0: Ah, então bora. Solta aí. Pronto. Bora.
1: Responsabilidade de João. Bora.
6: Meu patrão Pestana, que é o homem da cultura e do dinheiro também, eu gostaria que, se caso possível fosse, ele pagasse R$10 para Marquinhos, para Marquinhos responder de primeira, sem ninguém soprar, onde é o lugar que toda mulher tem cabelo duro ou cabelo crespo?
0: Jesus.
1: Eu sei, eu respondo.
2: Na cabeça.
0: Jesus.
1: Agia. Ganhei, viu?
0: Esse povo hoje tá doido, meu. O cara tá lá em Itapebi mandando essas perguntas pra gente. Tá doido esse povo, viu?
1: A tentação
0: mesmo, porque a mulher tem cabelo duro.
2: Ele já colocou a resposta.
0: Já colocou a resposta?
2: Não.
0: Mas a maldade, né?
1: Mas tem África do Norte, do Sul.
0: Não, tem África do Sul, tem muita África. É. É. Quer dizer, a mulher que tem cabelo duro na África. Bom, isso é bom, né? Bom.
2: É na África.
0: É bom. Acabou a maldade,
2: só
0: a poluição.
2: Que ele mandou, só que Marquinhos sempre tem acesso à resposta que manda pelo celular da rádio.
1: É, acerta, eu vejo logo.
2: Tá, ele tem, Marquinhos tem acerta a resposta, porque o computador.
1: O Adilson não pode fazer pergunta, não, porque ele vem cantar. Gente.
0: Não,
1: ele
0: pode. Adilson pode. Enche pergunta aí, Adilson. Hoje o programa é só pergunta.
1: Então toca um louvor enquanto ele isso.
0: Vai, toca um louvor aí. Vamos tocar um louvor pra nós brincar mais aqui. E abrir o número do meu cofre agora. Adilson. Marquinhos não tá bom com você, não.

0: Vascaína, Rafaela, Vascaína, Vascaína, mas o Vasco é um bom time, viu, Rafaela? Vasco.
1: Ô, oh, coitado,
2: é um bom jogador. Olha
3: aqui, ó.
0: É? A Vasca, a turma de mato, olha o desenho dela lá, tá vendo? Vascaína, doente, viu? Mas é sofredora,
3: doente,
0: coitada,
3: não,
0: viu?
3: Não, doente é quem não torce pro Vasco.
0: Ô, gente, quem tá com problema?
2: Essa é doente.
0: Você tá que nem eu, Tomates? Você tá com problema, viu?
2: Não, aí eu tenho mais,
0: viu? Aí eu tenho mais problema que ela?
2: Eu tenho dó de Ailton.
0: Tem?
2: Toda mulher que lá, um outro
0: leva. É mesmo, pai? Coitado, viu? Vamos pra nossa live, quem tá na nossa live lá, minha filha? Vamos, mas que nós temos que trabalhar.
3: É a Lucy Dias.
0: Lucy Dias, a nossa live? Obrigado.
3: E Luiz Velasquez.
0: Ah,
2: parabenizando os calores.
0: Parabenizando nossos calores, né? Pronto. Isso. Eu só tenho que agradecer vocês, tá bom? Vai cantar a Dilsa, que agora tá aqui pra cantar, né? Hã?
1: Também um pouco.
0: Tá, nós troca, não, troca.
2: Pessoas perguntam aí.
0: Troca aí, troca aí, troca aí, troca aí, pronto.
3: Tá alto, é.
2: Tá alto.
0: Não.
3: Tá, que eu tô ficando aqui.
2: Tá alto. Agora tá bom.
0: Tá bom? Então tá bom. Aqui o programa é ao vivo, gente. O programa é ao vivo é assim mesmo. O microfone passa sem funcionar. Rafaela torce pro Vasco, a Gia não vem. E a gente vai levando. Vou fazer seguro de Gia, né?
2: Sou flamenguista.
3: 3x2, ó. 3x2.
0: Ô, Rafa. Você tá deixando um flamenguista cantar no programa, Rafa? Você tá deixando?
3: Vou desclassificar.
0: Desclassifica, minha filha, não é flamenguista? Desclassifica.
2: Não, aí não pode não.
0: Pode não?
3: Não, é nosso amigo.
2: Não, desclassifica é as perguntas dele.
0: Você tá com problema, filha?
3: Ô, João,
2: você
3: tem
2: que dar logo as camisas aqui do Flamengo pra nós.
3: Tá repreendida, nem aqui eu fiz os pés.
2: Não.
0: É, acho que é boa ideia mesmo, né?
2: É,
0: as camisas do Vasco é melhor, né, filha?
2: Deus é, mas aqui eu não fiz os pés também, não.
0: Vou colocar aqui, ó. Ó, ó, ó. Calor do Pestana.
3: Com a cruz de malta, assim, nossa, ia ficar lindo.
0: Exato, vou fazer isso.
3: Linda, linda.
0: Vai, vou trazer. Vou, ó, boa ideia você me deu, viu?
2: Mas é bem pra botar no banheiro aí.
0: É?
2: Vou pisar,
0: é? Camisa do Vasco, é. Adilson, bom dia.
4: Bom dia.
0: Tudo bem, meu filho?
4: Graças a Deus.
0: Como é que tá a família? Tá tudo em paz?
4: Tudo bem, graças a Deus.
0: Bom, bom. É, essa pergunta aqui, quatro suspensos de quatro, quatro suspensos de quatro, quatro não sei o que, quatro.
2: Quatro gostou, quatro voltou.
0: É, só dessa pergunta no ar, eu quero ver se as pessoas vão acertar. Aí o Tomato vai acertar, porque ele tem costume.
2: É, ele gosta.
0: Ele gosta.
2: Sempre.
0: Vai.
3: O que é o que é? Quatro por cima de quatro, quatro esperando quatro, quatro veio, quatro foi, quatro ficou.
0: Pronto, gente, essa pergunta que tá no ar pra vocês, tá bom? E eu vou botar um dinheirinho a mais nessa pergunta, viu? Vou colocar.
2: Bota
0: 100. Aí, começou.
3: Bota
0: 20. Vocês não gostam de mim, não.
3: 200. Ué, você falou que vai aumentar um pouco, 20 reais da redução.
2: Ó, eu desafio o João botar 200 agora.
0: Rapaz, é uma coisa incrível.
2: Desafio?
0: Desafio, né?
2: Tá. Deixa muito difícil.
0: Você desafia?
2: Desafio.
0: Tem certeza?
2: É.
0: Então tá bom. Então vamos ouvir o nosso grande cantor, que você tá hoje. Marquinhos hoje não dormiu.
2: Dormi não,
0: tá zumbido ali, ó. Compra um Ray-Bit pra Marquinhos. E eu tenho que dar o dinheiro. Como é que tá vinho, né? Eu tenho que dar o dinheiro que tá vinho salto dentro da minha caixa. Ó, gente, é 10 horas, vou abrir dois números da caixa. Vou abrir dois números do cofre. Vou abrir 2 e 4. Está aberto. 2, 4. Não é em sequência, está aberto 2, 4. Tá bom? Do cofre aí você já sabe, né? Vocês têm 2 horas para poder levar 100 reais para casa, tá bom? Vamos agora para Dilson. Vamos cantar. Você vai cantar o que hoje, Dilson?
4: Não aprendi a dizer adeus.
0: Não aprendi a dizer adeus. Vou cantar junto com você. Muito bom essa música, viu? Solta aí, Marquinhos.

0: Mas...
1: Volta aí, que é ao vivo. Ao vivo, deu branco aqui no... Deu branco. Mas é assim mesmo, entendeu? Tudo começa assim.
0: Vai, pode soltar.
1: Solta aí.

0: Bom, isso aí é disso. Voz segura que a disso tem, viu aí? A pontuação sua nós estamos deixando quieto, o povo está votando, entendeu? Não só de você, das pessoas, entendeu? Nós temos uma programação para fazer com vocês aqui na rádio, né? Mas a Vanderléia, não, a Rafaela, no momento certo, vai avisar todos vocês e pedir vocês para trazer alguém com vocês, tá bom? Mas está tranquilo e nós vamos encerrar a programação. Acho que domingo que vem, se Deus permitir, a gente encerra essa programação para começar outra, tá bom, Adilson? Obrigadão mesmo você, Deus te proteja em tudo. Seja
1: obrigado,
0: essa pessoa.
1: Eu que agradeço.
0: Seja essa pessoa que você é, simples, humilde, né? Sempre está aqui com a gente, né? E espero que você vai ficar muito e muitos anos com a gente andando, né? E nosso programa da rua já para ter voltado, mas a cidade de Onápolis não está oferecendo muita segurança.
2: Pode colocar agora.
0: E a gente está com receio de ir para a rua, entendeu? Mas vamos pedir a Deus que tudo se corre bem, a gente pode arrumar um local mais seguro para o nosso show, tá bom? Obrigadão, fique com Deus, viu?
1: Também.
0: Quem tá no ar ali? Alô, bom dia.
3: Bom dia.
0: Bom dia, com quem eu falo?
3: Maria José do Itapuã.
0: Ô, Itapuã, Maria José, como é que tá você, minha amiga?
3: Eu tô bem, graças a Deus.
0: Bom, eu fico feliz por
3: João,
0: isso.
3: João,
0: oi.
3: A pergunta é... é um gato, a mesa, um rato. A mesa tem quatro pernas, o gato quatro pernas. Aí o gato veio esperar o rato não veio, o gato foi embora.
0: É a resposta é essa?
1: É.
0: Pronto, ganhou R$10, minha amiga. Rapaz, você foi em cima, hein? Menina! Oi.
3: Você manda no de cena, no pique de cena.
0: Ah, tá bom.
3: Ele me entregou aquele, viu?
0: Tá bom, eu te agradeço. Cena é gente boa demais, viu?
3: Demais. É,
0: eu posso achar que eu entrego pra ele, tá bom, minha amiga?
3: Seu quê?
0: Deus te proteja, dê tudo de bom você e sua família, viu?
3: Amém.
0: Rapaz, que pergunta. Quatro por cima de quatro, quatro esperando quatro, quatro veio, quatro voltou. Um gato. Ah, rapaz, que mulher
2: gato
0: inteligente.
2: Mesmo
0: gata, mesa e rato. Poxa!
2: Ô,
0: oh,
2: Marquinho, perdeu R$10.
0: Agora, qual outra pergunta você colocou no ar que a outra interior a essa?
2: Nasceu no Brasil, mora no Brasil e não anda no Brasil.
0: Ah, sim. Então tá bom. Essa também falta as pessoas acertar, né? Então, a mulher ganhou mais R$10 pra dar pra cena, viu? Lembre que é pra dar pra cena o dinheiro, tá bom, meu filho? Quem de calor que você tem lá pra cantar que nós vamos abrir aqui. Olha, o cofre... O cofre, abri o cofre aqui pra vocês. Abri dois números, abri deu conferir, acho que é o 2 e o 4 que eu abri. É, 2 e 4, não é sequência, tá bom? Então o número do cofre já está com dois números na rua, viu? Sim, Marquinho, pode ficar à vontade. Tem áudio, solta aí.
4: Bom dia, João Pestana. Como é que você tá, meu querido? Na luta, né, pra vencer. Estamos na luta pra vencer. Senti sua falta domingo passado, aonde que você tava? Liguei, levantei, liguei logo o rádio. Falei, vou ouvir João, o programa de João. Mas você não tava em outra diligência, não era?
0: É, exato. Eu tava...
4: Bom dia pra você, João. Bom programa aí. Tô na escuta. Beijo, Rafaela.
0: Olha, Rafaela, viu? Aí, Zélia, muito obrigado. Eu sei que você é um ouvinte fiel, Zélia, entendeu? Vamos quem tá no ar. Alô, bom dia.
3: Bom dia, Maria José de novo.
0: Vamos lá.
3: Ó, repite você de novo pra mim.
0: É, nasceu no Brasil, vive no Brasil e não anda no Brasil.
3: Essa pessoa é brasileira.
0: Essa pessoa é brasileira, não é? A resposta é essa?
3: Sim.
0: Não, a resposta não é essa não, tá bom?
1: O grilo.
0: Hã? Tem um grilo. Tá bom, meu amor, que Deus te proteja.
3: Amém.
0: Bom, o nosso telefone não tá assim passando pela mesa, né? Marquinho tá tendo dificuldade para botar os nossos ouvintes, mas nós estamos ouvindo pelo nosso microfone, dá para ouvir o ouvinte, tá bom? Bom, vamos lá, Marquinho. Marquinho, hoje o programa... Respondeu do gato? 4 por cima de 4, 4 andando por cima de 4, 4 esperou 4, 4 não chegou 4.

0: E a Gia não chegou naquele local, isso que é o problema. Não pode ficar sem a Gia, entendeu?
1: Mas nós vamos buscar ela.
0: Vamos buscar a Gia.
2: A Lucy Dias disse que na caixa tem um cachecol.
0: Cachecol?
1: Isso.
0: Não, não tem cachecol. Olha, a caixa hoje nem todo mundo usa. A pergunta que eu estou deixando para vocês, a resposta, uma dica, nem todo mundo, o cofre apareceu lá. Ó. Nem todo mundo usa a caixa. Ó, ele foi sabido, viu? Colocou
2: A
0: Zé.
2: Lucy falou 98142.
0: É, no cofre. 4-2 está, deu ver. Tem.
2: 97230.
0: Olha, já saiu três números do cofre. Tem três números do cofre na rua já ali, tá bom, gente? Para deixar uma dica para vocês. Eu falei dois números, apareceu mais um. Rapaz, deu ver. Deixa eu ver ali. É. Ó, tem quatro números do cofre
2: É
0: na
2: isso
0: rua.
2: mesmo.
0: Tem quatro números do cofre já na rua, tá bom, gente? Tem quatro números. Ficou fácil para vocês.
2: Vixe,
0: Quem
2: Maria.
0: tá, quem tá na, quem tá na live. Desliga esse negócio aí, Marquinhos. Desliga o ar-condicionado. Desliga aí. Negócio empretou ali, viu? Quem tá na live tem quatro números do cofre já na rua, tá bom, gente? Tem quatro números do cofre na rua. Quem tá na live já fica mais fácil para poder, né? Você vai tirando aí as dúvidas, né? Ó, tem quatro números do cofre na rua. Eu falei, abri dois números. O pessoal já colocou mais dois números ali. Tem quatro números do cofre na rua, tá bom? Então ficou fácil para vocês agora, né? Não vou falar em sequência qual os números tá na rua, mas tem quatro números do cofre na rua já aí, tá bom, meu
2: Qual o
0: filho?
2: número?
0: Eu abri o 42, eu abri, né?
2: 42.
0: Eu abri. Mas já chegou quatro números, chegou mais dois números ali do cofre na rua ali, tá bom? Então o pessoal tá na live, vai chegando aí que vai chegar facinho, facinho agora, viu? Então o cofre agora vai andar, viu?
2: Qual
0: Então.
2: foi o número que o senhor falou? A Lúcia está perguntando.
0: Eu falei 42, Lúcia. Não, 24 que eu falei. Deixa eu conferir aqui, tá bom, Lúcia? É 24 que eu falei, viu? Foi o 4-2. Então, esse já tá na rua já, tá vendo? Olha lá, tá tudo aí, tá todo mundo aí. Tem número no cofre na rua. É hoje, a Gia vai chegar lá, viu, gente? Eu não tô nem aí. Ô, Marquinho.
1: Oi.
0: Marquinho, você já teve problema com a mulher?
1: Um bocado, João. E tem um bocado que tá me perturbando.
0: É mesmo,
1: Tô te
0: Marquinho?
1: falando.
0: E aí, o tomate já teve?
1: Ave Maria, não tem não, porque os homens levam.
0: É?
1: É.
0: Então não tem
1: Não
0: problema.
1: tem.
0: Então tá bom.
1: O problema dele é correr pra ver quem pegou a mulher dele.
0: É isso aí, né, Marquinho? Então eu gosto de você por ser realista, entendeu,
1: Ele é
0: Marquinho?
1: corno, João.
0: É. E
2: 24, 90, 42.
1: Vai
0: Hoje eu vou pagar meu cofre. Hoje eu pago.
1: É mesmo?
0: Hoje eu pago. Bom, só depende das pessoas, né? Já tem
1: Ah,
0: quatro números do cofre na rua. Só eles. Ai, Jesus.
2: 24, 90, 40.
0: É. Pode colocar no número aí, meu filho. Pode colocar, viu? No que chegar ali, eu falo, ganhou cenzinho, nós manda o Pix pra você, viu? Aqui ainda paga na hora. Aqui é caldo de cana, sai na hora. Aqui, eu sei o que é fome, viu? Aqui é caldo de cana, sai na hora. Olha, gente, vamos tocar mais um hino aqui pra vocês, né? Pra gente ficar aqui mais tranquilo. Meu microfone tá falhando também, viu, Marquinho? Tá falhando, tá aí muito. Mas tá bom, vamos levando no programa devagarzinho aqui. Aí, amigo, Sena Matos, muito obrigado, viu? Nós dei passar R$ 10 para você para entregar para a mulher. O nosso amigo Carlinho Mototáxi, que faz um grande programa aqui. Meu amigo Marcelo da Oi tem um programa, né? O Jorge Silva tem um programa. E todos os pastores, né? Que tem programa aqui nessa emissora. Muito obrigado a todos vocês, né? Que Deus abençoa todos. Deus não escolhe pessoa para ser abençoado. Ele abençoa todos. Está na presença de todos. Então Deus anda com a gente, tá bom? E nós tem que andar com Deus, tá bom, meu filho? Vamos tocar um hino bem bonito aí para poder a população napolitana ficar mais feliz, porque a Gia vai chegar lá hoje. Pode ficar tranquilo. Vou pegar um seguro de Gia.
3: Fara!

0: Bom, meus amigos, agora para você, para falar as horas certinhas, né? São 10 horas e 27 minutos. 10h27, né? Nós estamos aqui com o programa Calor do Pensão de Auditório. Pedir desculpa a todos vocês, que a nossa live está travando muito, entendeu? Está caindo muito. E as pessoas estão participando com a gente do COF. Tem 4 nomes do COF na rua, mas a live caiu aqui pra gente de novo, tá bom? Mas estava tão bom, né? Vocês aí postando, né? Brincando com a gente, né? Mas continue, nós voltamos com ela aqui agora, vocês podem continuar, tá bom? Então a live tá aí de novo, de volta para vocês. Olha, gente, o programa Calor do Pestana tá pagando o meu COF R$100, né? Que o COF tá bem assediado aqui agora. E tem um objeto na minha caixa que nem todo mundo usa, né? Então, mulher e homem tudo usa, mas usa pouco, entendeu? Então é um objeto, usa por necessidade, tá bom? Então, eu trouxe esse objeto hoje, é um programa novo, né, que eu estou fazendo, né? E hoje aqui nós brincamos muito, né? Falamos muito de mulher, não falando mal de mulher, né? Mas a gente brinca, né? A questão, né? A gente descontraiu o programa, né? A gente coloca o nome da mulher, coloca o nome de um homem, vai brincando aqui no programa, né? Mas a gente coloca aqui com amor, com carinho, com dedicação, com a paz. Porque todos vão falar, rapaz, quando eu não tinha mulher, eu não tinha nada, entendeu? Aí eu arrumei uma mulher, mas hoje eu tenho tudo, né? Aí a gente vai perguntar, você tem tudo o quê, filho de Deus? Eu tenho dor de cabeça, eu tenho infarto, eu tenho raiva, eu tenho nervoso. Então é isso que a gente brinca aqui com as mulheres, tá bom? Então a mulher é uma coisa maravilhosa, a mulher é tudo que Deus deixou no mundo pra gente, entendeu? Deus deixou uma grande amiga, uma grande parceira, né? Deus deixou essa mulher maravilhosa para cuidar da gente. Primeiro foi a mãe da gente, né? E depois que a gente casa, é a mulher do casal, tá bom? Então o programa é feito assim, brincando. Então a mulher, vamos agora para a pergunta, né? Que a mulher ganhou já, né? 4 por cima de 4, 4 descendo de 4, 4 cima de 4, é um gato, já ganhou, né? Agora a outra pergunta
1: também. Nasceu que ganhou no Brasil, mora no Brasil e não anda no Brasil.
2: A mãe Helena. Da colônia, acertou, que é o sapo.
0: É o sapo, né?
1: Porque o sapo ele não anda, ele pula.
0: Ele pula. Ah, nem lá. Marquinho, tá vendo aí? Agora. Você viu aí, Marquinho?
3: Mas é o sapo, é irmão da
0: perereca. Ô, Marquinho, você me deixa doido desse programa. Ai, Jesus, saiu.
3: É o pai
0: da pele. Não sei, tô doido, tá vendo? Você me deixa doido nesse programa. Rapaz, o nome do corpo voltou ali de novo. Meu Deus do céu.
1: 24-90-51. 24-90-41. 24-81-45.
0: Tá bom, eu pedi desculpa, meu povo, que a live caiu, né? Mas tá voltando de aí. E continue voltando no cofre aí, tá bom? Mas essas brincadeiras aqui que a gente faz aqui é sem maldade, tá bom, meu povo? Você está em casa ouvindo o programa. E aqui é uma bancada, né? São 4 pessoas, cada um traz uma ideia. A gente brinca muito aqui no programa. E a gente brinca muito também, né? Quando sai do programa dentro do carro, sai brincando, dando risada, entendeu? Porque a gente faz tudo naturalmente aqui, né? As coisas aqui são bacanas por isso, entendeu? Então, meu cofre hoje está andando muito. A live voltou, o cofre voltou. Você que está na live, continua com a gente, tá bom? Então, o programa Calouro do Pestana de Auditório está aqui para você. O meu cofre paga R$100 e minha caixa paga R$100. Então a pergunta é um sapo, né? A mulher acertou. Nós temos que pagar para essa mulher R$10, nota aí, vê o Pix dela, entendeu? Rapaz, com pouco começou a ganhar dinheiro de dor no programa, né? Então as perguntas mais difíceis já saiu tudo.
3: Já.
0: Vamos colocar uma mais fácil aí agora. Vai, coloca aí. Eu tô doido para dar dinheiro
3: isso,
0: hoje.
3: Isso, vai, eu quero ganhar. Vai.
0: Eu não sou o Silvio Santos, não, mas eu gosto de dar dinheiro. Quem quer dinheiro?
3: Eu.
0: É? Aqui eu vou fazer um programa, topa tudo por dinheiro.
3: Pronto. Vou procurar um bocado de.
0: Vou trazer um bocado de gente pra cá. Topa tudo por dinheiro. Vou fazer esse programa, viu?
1: Tem um aqui, mas Marquinhos não pode responder.
0: Não, então vai.
3: Eu posso responder.
0: Solta aí.
1: Ele pode?
0: Não, solta aí.
3: Não, João, pra fazer o 30?
0: Não, Marquinhos não.
1: Não, então você não fala.
0: Você não fala. Vai lá.
1: O que é o que é? Eu falo, mas não tenho boca. Eu ouço, mas não tenho ouvidos. Não tenho corpo, mas vivo com o vento. Quem sou eu?
3: Eu sei.
1: Tu não sabe, não.
3: Você falou quem sou eu, você.
0: Olha, gente, as perguntas são bacanas, viu? Então você responde aí, que a minha vascaína tá aqui no telefone, que não tá fácil a minha vascaína, viu? Vai, continua minha vascaína. Você é vascaína mesmo?
2: Com certeza. Bota o áudio de Sandra.
0: Tem áudio aí, solta o áudio aí.
2: Esse que tá com a foto de luto.
0: Ixi, não. Solta o áudio aí, vai lá.
4: 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Bom dia, João Pestana. Aqui que vos fala é Sandro Souza. E dentro da sua caixa aí tem um par de luva para o friozão, né? Quero mandar um abraço aí para Evilásio, lá do Juca Rosa, meu irmão, meu amigo, camarada.
0: Tá bom, meu amigo. Muito obrigado, muito obrigado. Nós estamos devendo um ao outro uma conversa, não é isso? Eu não esqueci não, viu, Sandra? É porque às vezes a gente brinca muito, mas a gente é muito corrido, né, as coisas, e a gente às vezes não tem tempo de parar para conversar. Mas eu vou arrumar um tempo essa semana pra gente bater um papo, entendeu? E a gente se esclarecer algumas coisas, tá bom, Sandro? Muito obrigado, Deus te proteja, viu? Bora, bora, bora, que o cofre tá gostoso, o cofre hoje tá bom.
1: Lucy Dias falou que é um pneu, não é um pneu.
0: Não
1: é
0: um pneu, peraí, Lucy Dias, calma aí. Um pneu, mas cabe um pneu aqui dentro?
1: Não, ah. Aqui na minha pergunta.
0: Ah, pergunta? É. Eu não tô entendendo mais nada. É pergunta.
2: Qual é a pergunta?
0: Qual a pergunta?
1: Eu falo, mas não tenho boca.
0: Ah, sim.
1: Eu ouço, mas não tenho ouvidos.
0: Sim.
1: Não tenho corpo, mas vivo com o vento. Quem sim. sou eu?
0: Quem sou eu?
3: Tem três pessoas aí. Ou duas.
0: É?
3: Um surdo e um.
0: É mesmo? É mesmo, Marquinho?
3: Não, eu tô falando, eu não posso responder.
0: Tem duas pessoas, surdo e um. Surdo e um, tá bom. Bora lá.
2: Meire tá na live.
0: Quem?
2: Meire.
0: Quem que ela quer na minha live? Sai da minha live, rapaz. Oxi. Ela, e é sabida, ela botou o nome do cofre. É sabidona, 71.
2: Botou não.
0: É não?
2: Não.
0: Ah, pensei que era o nome do cofre. Bom dia, dona Meire. Bom dia pra senhora, viu? Deus te proteja. Tudo de boa, senhora, viu? Eu? Bom dia mesmo, viu? Olha, gente, o nome do cofre. Ixi, eu ia falar o nome do cofre aqui.
3: Foi, ó.
0: Já ia falar. Eu já ia falar o nome do cofre aqui.
3: Fala, fala então. Eu duvido você falar.
0: Você duvida?
3: Eu pago 100.
0: Eu vou abrir mais o número do cofre, só para deixar esse povo doido. Quer ver? Eu abri o 24. Agora vou abrir aqui. 24. 24. 20. Eu vou abrir aqui, ó. 240. Pronto. Só tem três números para poder. Ah, rapaz. 240. Então só tem três números na rua. O negócio hoje está bom demais aqui, viu? O negócio aqui hoje está ao vivo, bom demais. E a live vai, vem. Bora lá. Bom dia.
5: Bom dia. Maria José do Itapuã.
0: Bora lá, minha Maria José. Fala.
5: É, a resposta de ter boca, mas não fala. É imagem.
0: Não. Não é imagem.
5: Imagina que fala com santo.
0: Não, não é imagem não, minha amiga, não é não. Essa você não acertou não. Mas vai lá, busca lá e procura acertar, tá bom? Acertou. Viu? Se você acertar, nós manda o dinheiro pra cena ou pra outra pessoa que você pedir. Tá bom, minha amiga, Deus te proteja. Olha, gente, você que está aí participando do calor do Pestando de Auditório, aqui é assim, é ao vivo, tudo aqui é ao vivo, a gente se diverte aqui porque tudo é ao vivo, tá bom? Então a brincadeira é bom por esse motivo, tá bom? Então eu gosto de brincar, gosto de fazer tudo aqui tranquilo. E Marquinho, quer tomar um cafezinho, Marquinho?
3: Quero, irmão.
0: Você quer tomar um cafezinho? Então dá um cafezinho para Marquinho lá. Porque Marquinho tá com um problema hoje seríssimo.
3: Tomei,
0: né?
3: Botou,
0: problema de gia, Marquinho tá hoje, problema de sapo, né? Problema de tanta coisa, Marquinho tá hoje.
3: É, né, João? Problema de tudo.
0: Tudo, é
3: até
0: bom.
3: O dinheiro sumiu.
0: O cofre chegou, mais o nome do cofre lá? Chegou.
1: 459024.
0: Aí
1: 237924.
0: Bih! Ó, nessa aí que ele mandou ali, nós temos três números naquele ali que ele mandou.
3: É mesmo?
0: Três números. Esse, ó, tá faltando gente, falta pouco. Tem gente, tem quatro números, né? Já tem quatro números do cofre na rua. Eu coloquei três números na rua, tá vendo? Eu coloquei o 240. Então tem três números na rua e falta três números para você ganhar o meu cofre, tá bom? E meu cofre é aqui. A melhor coisa que tem é fazer um programa desse aqui, descontraído e brincar e se divertir. É o que que tem, Marquinho? Solta aí, meu filho.
6: Bom dia, João Pestana. Aqui é João do Molão. É, a pergunta é chave de boca. Tem a chave de apneu, o nome dela é chave de boca.
0: Não é uma chave, meu amigo, a resposta. Bom, fico muito feliz pelo seu áudio que você mandou, pela participação do programa que você está participando. Eu fico muito feliz com isso, tá bom? E meu cofre começou ali movimentar, entendeu? O cofre hoje, o povo esqueceu da caixa e está no cofre, né? Vocês podem mandar as duas perguntas juntas, entendeu? Manda o cofre, manda a caixa, né? Pode mandar os dois. O povo tá, focou no cofre, é muito bom, né? Então, saber que o cofre está aí dando... e bob para vocês, tá bom? Então, nosso cofre está aqui, paga R$100 o nosso cofre, né? Então, se você quer ir, vamos à pergunta da a pergunta que está no ar. Tem, como é que é? Tem vento?
1: O que é? Eu falo, mas não tenho boca. Eu ouço, mas não tenho ouvidos. Não tenho corpo, mas vivo com o vento. Quem sou eu?
0: Quem sou eu? Quem sou eu, Marquinho? Marquinho hoje tá doido, coitado.
3: Oi?
0: Marquinho hoje... Quem entrou na live ali? Vamos lá.
1: Luiz Velasquez e Oliveira Rafa.
0: Pronto. Tá aí, o povo tá na live aí. Vamos lá. Pode mandar o número do cofre pela live, pode mandar também a minha caixa pela live. E a pergunta que ela fez aqui agora também você mandar pela live. Se você não quiser ligar ou manda um áudio pra gente, entendeu? Que nós tem a pessoa aqui...
1: Você pesquisa, mas não fala, não.
0: Exclusiva, que tá ali que notando tudo, né? Que a Rafaela, ela se preocupa com o programa, nota tudo que as pessoas mandam pra gente, né? Pra depois nós ver se alguém acertou ou não. Mas o cofre até agora tá zerado, a caixa tá zerada, entendeu? Mas procura mandar pra gente aí que a gente chega lá, tá bom? Então o cofre é isso aí, né? O meu amigo, ixi, eu ia falar aqui o nome, eu posso falar, amigo Neto, muito obrigado, viu? Muito obrigadão, viu, meu Neto? Muito obrigado. Você é gente boa e mora no meu coração, tá bom? Bom, então é isso assim, né? Olha, você aqui do Piqui, que tá curtindo o programa, muitas pessoas aí na feira, que eu não vou ali na feira, né? Os barraqueiros, os feirantes, né? Aqui as pessoas do açougue, né? Fica brincando comigo, né? Rapaz, sua caixa, seu cofre é bom, né? Falei, bom, é um programa que a gente faz, né? Interagir com as pessoas em casa, né? Na rua, dentro do carro, tá curtindo o programa, né? E Marquinho tá ali só futucando as perguntas e já sabe qual a pergunta.
3: Já sei.
0: Porque Marquinho é um problema seríssimo aqui no meu programa, é Marquinho.
1: Não fala.
0: É a minha produção, mas é a produção contra mim. Eu nunca vi uma produção ficar contra
3: não.
0: O apresentador.
1: Não, deixa pro povo de casa responder.
0: É que é de missa, é difícil.
3: Fazia muito café antigamente.
0: É difícil.
3: Fazia muito café antigamente.
0: Hã?
1: Não.
0: Ai, Marquinho. Ai, Marquinho.
3: Tem boca, mas não fala.
1: O que é o que é? Eu falo, mas não tenho boca. Eu ouço, mas não tenho ouvidos. Não tenho corpo, mas vivo com o vento. Quem sou eu?
0: Tá
1: ali. Ei, dedinho rápido.
0: O dedinho ali é rápido demais, você tá doido. É tirar curiosidade? Vai lá, tira a curiosidade.
1: É muito fácil.
0: É muito fácil.
3: Ah, eu sei.
0: Ah, eu sei.
1: Você não sabe, não.
3: Eu sei, sim.
0: Não, você pesquisou.
3: No
0: você...
3: vídeo que eu falo. Não.
1: Ah. Se você falar, os seus R$20 vai ser devolvido.
3: Vai multiplicar 40.
1: Vai ser devolver. Ele não vai te pagar, não.
0: Exato.
3: Não me diga.
0: Você tá a meu favor, gostei. Continua meu favor, tá bom?
1: Deixa o povo de casa responder.
0: É, exato. Concordo contigo. Não, você não entendeu?
7: Não entendi.
0: Não, por que você não entendeu?
7: Não entendi.
0: Não, eu não tem isso aqui não, meu filho.
1: Lucy Dias falou Silvestre, não entendi.
8: Será que não é o nome dela?
0: O nome dela é Marquinho. É Marquinho.
8: É mesmo, é difícil.
0: É difícil, é Marquinho. Ah, lá o cofre lá chegou lá com a 24, 90, 25, não é isso? O cofre chegou?
1: É isso.
0: Então pronto, então o cofre tá andando aí. Ó, pode mandar a resposta do cofre e da caixa junto, tá bom? E o programa, deixa eu ver que hora é. É, olha, gente, falta 20 minutinhos para as 11, tá bom? Eu já abri 3 números do cofre e vou abrir mais um. Agora, se vocês não acertar, só faltando 2 números, não acertar, eu fico triste, né? Agora, se acertar, eu fico alegre, tá bom?
3: E a caixa?
0: A caixa? Eu pago R$100 também na caixa.
3: A
0: dica da caixa é fácil. Nem todo mundo usa, e usa por necessidade.
3: Nem todo mundo usa, mas usa por
0: necessidade. Então, pronto. Então, a resposta da caixa tá aqui, entendeu?
3: Mas o homem usa mais que a mulher? A mulher usa mais que o homem?
0: Não, você quer saber demais. Aí você quer saber demais, viu? Você é uma boa pessoa, agora você me deixa aqui no programa, né? É, ali chegou o cofre ali, aí chegou ali, não, nem perto passou. Não, passou sim, tem 3 números ali. Ô, gente, eu vou vontade de abrir.
2: Tem 0 no cofre, tem 0.
0: Ah, eu vou ir abrir, mas falei.
1: Gaguejou feio agora.
0: Gaguejei feio, porque ali eu ia falar o número do cofre ali agora, meu Deus do céu. Tem 3 números, naquele último número que chegou, chegou 3 números do cofre.
3: Não me diga.
1: Luiz Velasquez falou que era o sino, não é o sino.
0: Não é sino, não. Eu não. Deu ver.
1: Não, ele tá falando da minha pergunta.
0: Não. Ah, da sua pergunta? Ah, hoje tem muita coisa no ar. Boa, né? A pergunta, né? A pergunta ninguém respondeu, não?
1: Não.
0: Graças a Deus. E continua
3: só
0: sem
3: eu
0: responder. Hã?
3: Eu sei.
0: Você sabe? Ô, Marquinhos, seu dedo é muito rápido. A minha nem termina de pronunciar a palavra aqui, você já tá ali, ó. Você é rápido demais no dedo, entendeu?
1: Ele já deixa ali na página.
0: É, eu já vi. Ele é sabido, mas... Ele divide, ele já deixa prontinho ali. Por isso que ele acerta todo. Hã? Vamos tocar um hino aí, mano. Toca um hino.
2: Atende logo a ligação.
0: Tem ligação? Bora. Bora ligação, bora. O programa hoje tá gostoso. O cofre chegou mais lá. E chegou, agora chegou arrebentando o cofre. Alô, bom dia.
5: Bom dia, me fala a palavra do cofre.
0: Do cofre?
5: Sim.
0: São seis números, meu cofre. Você quer ver? Eu não posso te mostrar o que tem na minha caixa.
5: Não, o que tem na caixa? Fala.
0: É o que tem na caixa, nem todo mundo usa e usa por necessidade. Pronto.
5: Ah, é dentadura.
0: Dentadura, boa resposta. Usa por necessidade. Mas não é dentadura, não, tá bom, minha amiga? Não é dentadura, não. Mas eu gostei. Ela viajou muito aí, ó. Porque a dentadura se usa por necessidade, né? Isso, ela tá certa, né? Agora, não é dentadura, é outra coisa, mas não é dentadura, tá bom? E o número do cofre? Vamos lá. O número do cofre que eu quero, que eu tô preocupado com o número do cofre. 24, deixa eu ver ali. 24, 0, 24.
2: Na caixa tem um colírio.
0: Um colírio na caixa. O colírio também usa por necessidade, viu aí? É assim que tá, viu? Alô, bom dia.
5: Bom dia. A outra coisa de necessidade que a gente... usa, nem todos usa, é o óculos.
0: O óculos, boa, mas não é óculos, não. Comecei a ver a imaginação de vocês agora, tá bom demais. Mas não é óculos, não, tá bom, minha amiga? Eu fico muito grato. E ligue quantas vezes você quiser pra brincar, se divertir e bater papo, tá bom? Tá bom, beijão, viu? Bom, gente, a caixa não é um óculos, tá dentro da caixa. O pessoal começou, né? Usa por óculos também, usa por necessidade. Então o pessoal começou. E é uma coisa tão simples. Tá na minha caixa?
3: Eu sei, comprei até na farmácia.
1: É. Não.
3: Eu sei, irmão.
0: Você sabe?
3: Sei.
0: Eu não duvido, não, que você é doido da cabeça.
3: Eu sei.
0: Você tem,
1: mas
0: sabe?
1: É?
3: Eu sei.
1: Hã? Acha na farmácia?
3: Comprei na farmácia.
1: E não precisa de receita. Na farmácia?
0: Eu não vou falar.
3: Não precisa de receita.
0: Ai. Me ajuda aí, gente.
3: Eu vou falar quase no final do programa pra ver se. Porque se eu falar agora não tem graça, vai ficar sem graça.
0: Mas, rapaz...
3: Eu já sei, irmão.
0: Me lasquei com o Marquinho. O Marquinho é problema sério aqui com a gente, viu? Olha, gente, eu
3: tem
0: só...
3: Tem de 5, tem de 10, tem de 20.
0: Vai acertar mesmo.
3: Eu sei.
0: Vai acertar.
3: Vai tocar um louvor?
0: Hã? Toca um louvor. Vai acertar. Marquinho vai acertar. É, tem esses três... Tem quatro presos na farmácia.

0: Bom, meus amigos, agora para você que está aí do outro lado, né, curtindo o programa Calor do Pestana, né, que é o primeiro e único de auditório, são 10 horas e 51 minutos. Olha, o nosso último, o último número do cofre ali, a pessoa que colocou, como é que é o nome dele que colocou?
1: Lucidia,
0: vou te ajudar. Ali você está com 4 números já do cofre ali. Você colocou 4 números do cofre, falta 2, tá bom? Então, vamos lá, você tem 4 números, você já acertou 4 números. Você falta 2 números só para você levar R$100, tá bom? Então, cofre, quem está acompanhando a live, o último número. Estou dando toda a dica para vocês ganhar meu cofre hoje, tá bom? Então, tem 4 números do cofre na rua, né? E minha caixa, muitas pessoas estão mandando mensagens para a gente aqui, muitas mesmo, ao que vocês mandaram não está na minha caixa, tá bom? Mas a minha caixa também paga R$100. É minha caixa, né? É, como eu falei, a pessoa usa por necessidade o que está na minha caixa, tá bom? Homem, mulher usa, qualquer pessoa usa, agora usa por necessidade, tá bom? Então a minha caixa paga R$100. E a nossa pergunta, a última pergunta do ar.
1: É cartão?
0: Ixi, é bem a outra.
1: É não.
0: É, vem a outra. Abriu a boca pra falar no ar que é cartão.
1: Ué, eu quero ganhar.
0: Você quer ganhar?
2: Não,
0: não diga. Não.
1: Homem, mulher usa, mas usa por necessidade. Será que é o cartão?
0: É o cartão, né? É cartão, né? É cartão, né?
2: É a fatura quando chega.
0: Ai. Alô, bom dia.
3: Bom dia.
0: Com quem eu falo?
3: Com a Ivonete.
0: Tá falando de qual bairro?
3: Da Santa Luz.
0: Santa Luz. Bom dia a todos vocês de Santa Luz. Fique à vontade.
3: Deixa eu te falar. Esse objeto aí, todo mundo usa, mas só por necessidade. Não é um aparelho de medir pressão, não?
0: Boa ideia, mas não é. Por necessidade. Falou o que é necessidade, falou o chapa é necessidade, mas não é um aparelho, né, de medir pressão, não, entendeu? Mas fico muito grato pela sua ligação, pela sua. Como diz aquela história, né? Fica curiosa em casa, vou ligar e vou falar o que, que é. Isso é muito bom. Pode continuar ligando quantas vezes você quiser, tá bom, meu amor? A gente paga R$100 nisso aqui, tá bom? Muito obrigado. Isso aí, meu cofre, não, fala no meu cofre. Fala no meu cofre aí, fala. Fala 6 números aí.
3: Não, sei não.
0: Sabe não? Então tá bom, meu amor. Deus te proteja. De nada, Deus te proteja. Olha, gente, o programa Calouro do Pestana de auditório.
1: Lucy. Hã? A Lucy falou que é um caixão.
0: Um caixão. Ih, meu Deus do céu. Calma aí, Lúcia. Aqui tá todo mundo em pé. Ninguém deitou ainda não, viu?
2: Ninguém vai deitar por agora.
0: Calma aí, caixão não.
1: Eu não quero não essa necessidade.
0: Quer não? Mas usa por necessidade também caixão, ela tá certa. Usa por necessidade. É? Vamos lá, vamos mandar uma participação. Alô, bom dia.
4: Bom dia.
0: Vamos lá, amiga, fique à vontade. Quer falar da caixa ou do... fique à vontade.
4: Eu acho que é máquina de lavar roupa.
0: Máquina de lavar roupa tem na minha caixa. Não é, usa por necessidade também, pra bater a roupa, né? Mas não é não, meu amor. Não é não, viu? Tá bom, meu amor. Deus te proteja. Amém. Bom, meu cofre, mandado mais um número ali, meu cofre é
1: 20... 49,90.
0: Não,
1: 20 49 00
0: que mandaram ali, tá bom? Então, mas não é também isso aí não, viu? É o próximo número que vocês mandaram ali, que eu falei que tem 4 números na rua. Então tem 4 números do cofre na rua. Eu abri 3 números, mas tem 4 na rua, tá bom? Então tá fácil pra vocês ganhar. Olha, gente, a minha caixa paga R$100, meu cofre paga R$100 e as nossas perguntinhas paga R$10, tá bom? Então a perguntinha, qual foi o povo lá que tem boca, como é que é?
1: Eu falo, mas não tenho boca. Eu ouço, mas não tenho ouvidos. Não tenho corpo, mas vivo com o vento. Quem eu sou?
0: Eu sou João Pestana. Pronto. Não entendi nada, mas sou João Pestana, tá bom? Você que tá do outro lado aí, olha, a pergunta tá no ar, vale R$10, tá bom? E se você acertar, nós pagamos, né? Nós já temos que pagar algumas pessoas aqui já, mandaram os piques pra gente, mandaram tudo, entendeu? Nós vamos pagar. Pode ficar tranquilo que a gente paga, viu? Todo mundo aqui, viu? E quem ganha a minha caixa paga R$100, meu cofre paga R$100, tá bom? Então somos R$200, fora o que já tá pago ali, que as pessoas acertaram nas perguntas, brincadeiras, né? Que acertaram aqui com a gente, tá bom? Então vamos lá. Olha, gente, falta um minutinho para as 11 horas, tá bom? Então você tem pouco tempo para ganhar meu cofre e ganhar minha caixa. Um minutinho para 11 horas. Vamos botar outra pergunta no ar? Tem mais uma ali para botar no ar? Pô, coloca mais uma aí. Vamos colocar duas aí. Que essa aqui, Marquinhos já sabe. Já sabe, né?
1: Não,
0: já
1: mas
0: sabe.
1: É pro povo de casa mesmo.
0: Pro povo de casa. É. Então coloca aí.
1: Ele vai saber a outra do mesmo jeito, que ele
0: vai?
1: Pesquisa tudo.
0: Ele pesquisa tudo,
2: eu
0: né?
2: Eu tô aqui resolvendo problema aqui.
0: Ele tá resolvendo problema aqui, tá lá. Já tá o dedinho dele é esperto demais. Coloca outra pergunta no ar aí. Hã? É isso mesmo?
2: É.
0: Ela vai colocar uma pergunta no ar agora, vai colocar mais outra.
2: Fique à vontade.
0: Nós temos uma pergunta.
1: Essa é muito fácil.
0: É muito fácil? Coloca aí,
1: Marquinho
0: vai.
1: Marquinho vai acertar. Mas é só se você autorizar ele não falar.
0: Ele não fala, pode ficar se preocupado. Vai, solta aí. Manda aí pro povo. O povo tá em casa curtindo, manda aí.
1: Calma aí, deixa eu pesquisar.
0: Eu tô calma.
2: Quem ela
0: está? Quem disse que eu tô nervoso?
1: Eu tenho.
0: Eu sou o cara mais calmo do programa aqui, sou eu.
2: Eu não acredito.
0: É, sou calmo demais,
2: eu
0: moço.
2: Digo.
0: Eu e Rafael aqui, nós somos calmos demais.
2: Rafa,
0: Rafa é calma demais, entendeu? Rafa é uma menina que toma conta do programa e é calma, que nem eu. Calminho, calminho, calminho. Não tem nervosismo com a gente, né, Rafa? Nós somos tranquilos, somos despreocupados, né?
2: É mesmo,
0: eu deixa eu ver como é que tá a minha rua aqui, porque o negócio lá tá feio, entendeu? Então... Microfone tá aberto, microfone fechado.
2: Minha mãe quer.
0: Fica à vontade, minha filha. Vai lá, vai cuidar
1: da
0: mamãe.
1: O que é que há no meio do coração?
0: O que é que há no meio do coração?
2: Uma paixão.
0: Esse Marquinho não existe, uma paixão. Gostei, Marquinho. Mas não é paixão, não, Marquinho.
2: Que existe ou que tem?
0: É. Então, tá ó, gente, o que é que tem no meio do coração,
1: que há,
0: tá bom?
1: No meio do coração.
0: Que há no meio do coração. Então, pronto, vocês aí que estão aí curtindo o programa, né? Mais uma pergunta no ar, nós deixamos aqui para você. Deixamos duas perguntinhas, ficou no ar para você, tá bom? O que é que tem no meio do coração? E o que é que eu estou falando com vocês neste momento?
2: Eu sei o que há no meio do coração.
0: Já sabe, já.
1: Ele
0: tá
1: não
0: vendo?
1: Sabe, não.
0: Sabe, ele sabe. Ele já pesquisou. Isso é
2: já
0: está
2: falando o que é que tem no meio do coração.
0: É o quê?
1: Então deixa o povo responder.
0: Ixi, toma. Toma, desassuntado. Toma, desassuntado.
2: Tem igual a camisa do Vasco nesse programa. Sem
0: baú. Viu, desassuntado? Viu? Viu? Você viu aí, não viu?
2: Que tem na caixa?
1: Marquinhos sabe tudo, Marquinhos é muito esperto.
0: É? Então pronto. Na minha caixa? Na minha caixa tem um objeto maravilhoso de bem, entendeu? Um objeto que todo mundo usa.
2: Por necessidade.
0: Por necessidade,
2: vai
0: entendeu?
2: Vai ao médico, o médico passa, né?
0: Vai, pode ir no médico, agora tem que saber que tá na minha caixa, né?
2: Eu sei o que é.
0: É o quê?
2: Eu posso falar?
0: Pode.
1: Eu ainda insisto que é um cartão.
2: Não. É aquela paletinha de. Como dá o nome? De medir aquele negócio lá que tira o sangue, é? Qual é o nome?
1: Sei lá.
2: Glicose,
1: sei
2: é? Não sei. É. Diabetes?
0: Diabetes, é? Sim. É. É, mas não é não, Marquinho.
2: É o quê?
0: Eu peguei nela pra trazer.
2: Foi mesmo?
0: Foi, peguei. Fui lá, peguei, foi isso aqui,
1: né? Mas eu não
0: aqui.
1: Sei o nome, não.
2: Eu também sei.
0: É a paleta que você mede a diabetes. Entendeu? Paletinha.
1: Mas como
0: que
1: é
0: você...
1: o nome dela?
0: É. Eu conheço a paleta, né? O nome dela é Marquinho. Eu conheço só por paleta, entendeu? Conheço por paleta, entendeu? Então, Marquinho...
2: Vou abençoar você aqui.
0: Toca aí, Marquinho, toca.
2: Oi,
0: toca. Toca aí, Marquinho.
2: Eu

0: Bom, meus amigos, nós somos 11 horas e 5 minutinhos para vocês. 11:05, né? Programa Calor do Pestana. Nós estamos aqui trabalhando com nossa live, que cai demais, mas o pessoal participa e eu fico invocado, né? A live cai, a gente.
1: Essa live coloca deve no... ser vascaína.
0: Essa live aqui é Cena Santo, vascaíno. Vascaíno. Ó, Cena, não tô falando mal do Vasco, não, tá bom, filho? Só que.
2: Tá falando sim, tá torcendo até por. Eu nunca vi dizer que vascaíno quer que o Vasco seja. Caia pra Série B.
0: Eu não falei isso aqui.
1: O mundo, ele é flamenguista.
0: Eu não falei isso aqui, eu falei.
2: Falou assim, quer fazer até mandinga pro Vasco cair.
3: Olha, o Vasco é igual a seleção brasileira.
0: Rapaz, o Vasco é um grande time, rapaz. O Vasco é bom demais.
3: É um
0: timaço o Vasco, entendeu? É um timaço. Perde gol pra danar, entendeu? Me dá aquele fone de ouvido ali. Ele tá ligado?
1: Eu desliguei.
0: Não dá, me dê aí.
3: Faz a pergunta no WhatsApp, não?
0: Faz pra fazer a pergunta. Eu tô doido. Eu tô maluco da cabeça aqui, você nem imagina, viu? Vocês estão me endoidando. Viu? Eu não tô nem aí, não tô nem vermelho, tá? Meu? Tô nem vermelho aqui hoje. Ouvinte, alô, bom dia.
4: Bom dia.
0: E aí, minha amiga, você vai acertar agora? Fala pra mim aí.
4: Eu quero que vá, né, querida?
0: Mas fica à vontade.
4: A resposta é roupa.
0: Roupa? Da pergunta que você fez. Quem usa?
1: Não, é você da caixa.
0: Ah, não. Essa pergunta que você tá fazendo pra gente é. Tá respondendo
4: da
0: a pergunta da caixa. Ah, não é roupa, não, tá bom?
4: Não.
0: Roupa usa por necessidade, pra não andar nu, mas não é roupa, não, tá bom? Tá bom, meu amor. Deus, a imaginação dessa mulher é boa, viu? Ela procura, demora, ela liga e fica falando. Quem entrou lá e voltou, né? Vamos lá.
1: Luiz Velasquez.
0: É, Luiz, obrigado. Você é fiel, viu?
1: E Vilas Boas.
0: Vilas Boas, entrou ali, ó. Vilas Boas. Viu? Bom, a pergunta? A minha caixa paga R$100, o meu cofre. A pergunta vai fazer pra mim? Eu não, eu já falei.
3: Não, falou não.
1: Não é essa.
0: Não é que é. Não. Tem rabo.
1: Você. Tem mas rabo, mas não é.
0: Não é
1: animal.
0: Bicho. Não é animal.
3: Tava fichado ontem, João.
0: É mesmo?
3: Eu vim correndo atrás, eu falei, meu Deus do céu, abriu a brecha onde?
0: Tem rabo e não é animal. Oxi, que.
3: Você quando eu era pequeno, você gostava muito.
0: Tem rabo e não é animal.
1: É. Tão fácil.
0: É
3: tão
0: mesmo?
3: Tão fácil, João. Tu não é inteligente, olha.
1: Pode mas, falar?
3: Não.
0: É, mas quando eu entro no programa aqui, a minha inteligência eu largo lá fora.
3: Não, entendeu? Não pode não.
0: Eu uso aqui só 5% da minha inteligência aqui no
3: João,
0: programa.
3: Se eu responder por você, eu ganho 10?
0: Ah, agora eu vi.
1: Já...
0: Não, um bandido desse aí fica aí. Como é que pode? Oxi! Eu não posso falar o nome do cidadão, eu chamo ele pra vir aqui te dar um da sua. Porque, rapaz, é uma coisa entendi, incrível. Né? Você entendeu, não? Como é que é o nome dela? Você entendeu, Brava não?
3: Ela.
0: Hã?
3: João Pestana.
0: Não, Marcos Almeida. Direto de Itapebi pra Eunápolis, entendeu?
3: João Adimucado.
0: Hã?
3: Fecheado.
0: É mesmo, pá?
3: Quando a polícia vê também, a polícia não gosta.
0: Não. Gosta não? Não. Tem.
1: E é perigoso.
3: É perigoso. É crime ainda.
0: É mesmo?
3: E pode até morrer.
1: Mata.
0: É mesmo?
1: Já matou gente, já.
3: Aqui já morreu um. Conheço a situação.
1: Já.
0: É mesmo? Tem cabo.
3: Acho.
0: Tem rabo, mas não é animal.
1: É. O bicho pega.
3: É perigoso.
0: Tem rabo, mas não é animal. Ô, povo de casa, me ajuda aí. É que essa pergunta foi feita pra mim, entendeu? Tem rabo, mas não é animal.
3: E é perigoso.
0: Eu já falei tanta perigoso. Coisa aqui. Não...
1: Mata.
0: Mas
1: afiado.
0: Hã?
1: Afiado igual gilete.
3: É.
0: Ah, facão.
1: Não.
3: É isso mesmo. Mata mesmo. Com certeza é mais. Depois.
0: Hã?
3: Escorre.
1: Vai, moço.
0: Pois é.
3: Vai, João.
1: Criatividade.
0: É atividade? O povo sabe me ajudar ali. É um biscó.
1: Olha lá, Vilas Boas respondeu a outra pergunta.
0: Sim.
1: O que há no meio do coração é a letra...
3: Não, ele errou.
1: Botou Rá?
3: Ele errou.
1: Errou. Oh, que pena.
0: Vilas Boas, você errou aí, tá bom? Meu Deus do céu. Eu tô leiado com isso aqui hoje, viu, rapaz? Todo mundo contra mim. Ninguém quer me ajudar. Eu falei que é um biscó, não é? Um facão, não é? Uma enxada, não é?
1: Não.
0: É, uma cavadeira não é?
1: É afiado.
0: É afiado.
1: Embora tem áudio. No ar livre.
0: É. Ixi. Solta o áudio aí pra me refrescar minha memória. Não sei. Você que é o... É, você que é o mixador aí.
1: Só tem quando está sol.
0: Aí, aí. Solta o áudio. Só tem quando tem sol. Tem rabo, mano, animal. E só tem quando tem sol. É?
1: E as criançadas gostam.
0: Bora ver se pipa!
1: Ah, até que enfim!
0: Acertei!
1: Gosta.
0: Pipa!
1: Ah, até que enfim!

0: vocês veem.
1: Mas qual pergunta?
0: Quem tem rabo não é animal, é pipa.
1: É, mas essa pergunta foi feita para mim aqui no estúdio. Foi feita para mim. Não foi para você.
0: Olha aí, que eu respondi primeiro.
1: Tá bom, minha amiga. Gostei. Você é retada, viu? Gostei, viu? Isso é muito bom saber que os ouvintes em casa estão me ajudando, hein? Muito bom.
0: Olha, você sabe que horas eu ligo esse rádio?
1: É.
0: 4 horas da manhã.
1: Ô, Jesus.
0: Eu todos os louvores. Eu mando os louvores para meus filhos, filhos de Janeiro, de Vitória.
1: Bom.
0: Tudo nessa rádio. Eu amo essa rádio.
1: Bom.
0: E amo vocês também.
1: Obrigado, meu amor. Que Deus te proteja em tudo. É tudo de bom você e seus filhos onde estiver, tá bom?
0: Amém. Tchau.
1: Bom, tchau. Bom, ela respondeu, né? Ela mandou um áudio, falou que respondeu antes. Só que essa pergunta foi feita para mim no estúdio, né? Tem rabo, mas não é animal, né? Então é uma pergunta boa, né? Tem rabo, mas não é animal. Mas eu acertei, pipa. Mas
2: depois eu dei as respostas todas. Eu falei que tem no ar livre. As crianças gostam. No dia de sol, é afiada e mata. Que é o.
1: É não, é afiado mesmo. O cerol no cordão, né? Então faz sentido, viu? Gostei. Ó, fica calma aí. Gostei, entendeu?
2: Tem outra também pra você.
1: Tem outra pra mim também? Ah, peraí. Tá queimando. Vamos pra live. A live voltou. Olha o tanto lá que chegou. Gente, a gente chegou lá. Olha lá. Começa lá de cima no cofre.
3: Samile Freitas e Lucy Dias falou. 24-90-25, 24-90-45, 24-90-19, 24-30-25, 24-35-26 e Luiz Valasquez falou 24-30-60.
1: Bom, tá aí, né? Então, vocês estão, graças a Deus, ali o último número também tem 4 números do cofre.
3: E ela falou
1: rua.
3: Que tem na caixa se é remédio.
1: Ah, não posso falar que é remédio, né? Não posso falar. Tem áudio? Solta o áudio aí, bora.
4: Meu patrão, João Pestana, homem da cultura e do dinheiro, mandando um áudio aqui só para parabenizar pelo programa. Eu não tinha ouvido o seu programa ainda, hoje é a primeira vez, aqui fazendo almoço, limpando a casa, fazendo comida e ouvindo. Tô gostando demais, amando os louvores, só coisa boa. Percebo que tem crente pentecostal aí no meio aí, porque os louvores dizem isso. Olha, parabéns para toda a equipe aí, viu, João? Parabéns, sucesso, e que Deus continue abençoando ricamente a essa equipe, a esse programa e a todos os ouvintes. Parabéns.
1: Obrigado, Ailton. Obrigadão mesmo. Tá lá trabalhando em casa, fazendo almoço e ouvindo o programa, né? Isso é muito bom, né? Itapebi, a gente saber que as pessoas ouvem o programa da gente, isso é muito bom, que a nossa emissora também transmite o programa, né? Calor da Operação de Auditório, das 9h à meia-dia, todos os domingos, né? Então é isso aí, né? Então o programa é isso aqui, é brincar, descontrair, as pessoas ligar, participar com a gente aqui, mandando mensagem. A minha secretária aqui não para no telefone, né? Notando as mensagens que eles mandam, as perguntas, isso é muito bom, né?
3: Não.
1: Meu?
3: Errou.
1: Errou?
5: É!
1: Letra A.
5: A letra A.
1: O quê?
2: Acertou.
3: Isso. O outro falou Rá, mas não é Rá.
1: Bom, alguém acertou aí?
5: 2801, o final do número.
1: 2801, é, a mensagem mandou, ele acertou?
5: Ele falou que é a letra A.
1: A letra A? Como é que é o nome do cidadão?
5: Hemogênese.
1: Nota aí. Se ele acertou e tem que pagar 10 reais, pede o Pix
5: mas
1: dele.
5: Vamos soltar o áudio aí.
1: Vai.
6: O que tem no meio do coração é a letra A.
1: Letra A, né?
3: Acertou.
1: Pronto, você acertou, meu filho. É as perguntas aqui que esse pessoal solta pra mim aqui, que eu nem sei o que é isso, entendeu? E eu vou aqui, entro na deles, né? E vocês em casa também brincando, se martelando aí pra responder a pergunta certa. Letra A, pronto. O que tem no meio do meu coração, coração. Letra A. O que é que letra A no meu coração tem?
5: É na palavra, seu João.
1: Na palavra.
2: Tem duas letras A.
1: Não
2: explicou, né?
1: É, não explicou pra mim, tá vendo, Marquinhos? É. Me deixa zunido da cabeça.
3: Mas se eu falar, eu vou dar resposta.
1: Me dá a resposta?
2: Aí eu vou ganhar também. Eu já sabia.
1: Olha, gente, o cofre ali tá bem agitado, o cofre, tá bom? Mas a minha caixa também tá aqui agitadinha. O meu cofre tem quantos números ali naquele último que mandaram?

0: para mim ali, 24.
1: 24,
0: 80, 45. Nesse aí tem três números. Tem três números nesse aí na rua. No de cima tem quatro números na rua, tá bom? Então, olha, eu vou soltar mais um número, vai ficar dois números só para você. 11:30 eu vou soltar mais um número. Tá bom? Que vocês acertam, eu vou pagar 100 conto do cofre hoje.
2: Do mesmo senhor, eu acho que ele falou.
0: Que ganhou 100, os 10 reais? Pronto, vamos pagar sim. Solta o áudio aí do rapaz comigo.
3: Bom dia. Eu não tenho Pix, não. Mas se vocês querem fazer uma doação aí para alguma pessoa aí que necessita, o dinheiro é pouco, mas pode fazer uma doaçãozinha aí.
0: É, não, fico muito grato por você ter participado do programa, ganhado, e nós vamos fazer uma doação para quem precisa. A gente compra lá 2 quilos de feijão, 1 quilo de arroz, dá para uma pessoa que precisa, não é isso? Então,
1: Marquinho está falando que é ele.
0: Viu? Aí vai fazer isso aqui para uma pessoa. Muito obrigado, continue ligando. O programa não é meu, é seu. Quem faz o programa comigo é vocês de casa, faz o programa comigo. Eu fico muito feliz pro senhor, tá bom? Seu coração é muito bom. Então, nós vamos comprar o feijão, o arroz e dar para uma pessoa que necessita, tá bom? Porque dentro de Onapa, muitas pessoas estão necessitando de um pão em sua mesa, né? E nós vamos ver o que colocou ali na live ali, o último, né? Vê lá que tem lá escrito lá, bam, bam, bam, bam, bam, bam, bam.
1: Ela tá falando do Pix que não caiu. Ixi,
0: não, gente, a gente passa o Pix amanhã, fica se preocupado. Amanhã
1: foi
0: cedo.
1: Domingo retrasado, que ela acertou que foi o caixa de banana.
0: E quem é essa mulher?
2: Ela mandou o Pix dela errado.
0: Ah, então conversa com o Rafa.
2: Sua chave Pix errada, a gente tentou fazer e não conseguiu.
0: Meu, então você manda um Pix certo, que a Rafaela faz seu Pix segunda-feira, tá bom? Então, quem ganha aqui, a gente paga. Eu gosto de mandar o Pix certo, a gente paga.

0: Eu sei, a Rafaela corrige tudo isso lá no escritório, tá bom? Na segunda-feira, se dela chega, já sei quem tem para pagar, passa para minha filha paga todo mundo, entendeu? Agora tem Pix, então são 7 dias para a gente pagar, entendeu? A pessoa, o relógio está no escritório até hoje, eu vou ter que voltar a fazer sorteio de um relógio muito lindo que uma pessoa ganhou e não foi buscar o relógio, tá bom? Outras pessoas ganhou churrasqueira, ganhou. Kit de limpeza de casa, nós demos aqui no programa, entendeu? Nós demos também aqui várias coisas, não foi, Rafael? Nós demos aqui no programa, né? E as pessoas vêm buscar. E esse nós deu vestido, foi Tesélia que deu vestido pra gente, né? Então nós estamos aqui dando a doação que as pessoas passam pro programa, nós passamos para vocês, tá bom? Então é isso aí, entendeu? Então manda seu Pix certinho que nós paga para você os R$ 10, tá bom, minha amiguinha? Fala direto com a Rafaela no escritório. Eu acertei o nome dela, ela vai. Manda o nome seu, Rafael, para ela do escritório, para ela ligar e mandar o Pix certinho, tá bom? Olha, o programa Calor de Auditório. Oh, calor de... Eu arrumei esse nome aonde? Calor. Calor do Pestana de Auditório. Tá aqui para você, a minha caixa paga R$ 100, o meu cofre paga R$ 100, e o que mais? E a pergunta que o homem acertou, mandou fazer doação, não é
1: E
0: isso?
1: tem a outra que ninguém respondeu ainda.
0: Então, solta outra aí.
1: Eu falo, mas não tenho boca. Eu ouço, mas não tenho ouvidos. Não tenho corpo, mas vivo com o vento. Quem sou eu?
0: Quem sou eu? Eu sou João Pestana. Alguma coisa contra? Não, né? Então vamos lá.
1: Ah, Rafa.
0: Bom, bora lá. Tá na live lá, tô vendo lá, tá na live.
1: Pode mandar por aí que eu anoto.
0: Pode mandar pela live que Rafa nota aqui o Pix, tá bom, minha
1: Se você
0: filha?
1: quiser passar pelo telefone 739-8239-9000, que é o telefone do escritório.
0: Pronto, tá tudo aí, viu? Pode mandar. Esse a gente faz até aqui.
1: Repetir, João.
0: Hã?
1: Repetir o número, já para ela decorar.
0: Fica à vontade.
1: É 739-8239-9000.
0: Pronto, pega uma canetinha, repete de novo para ela. Pega uma canetinha para ela anotar, né? E nós já pagamos aqui agora, manda que a gente paga agora, viu?
1: O Luiz Valasquez falou que é sino, não é sino.
0: Não é sino, Luiz. Luiz está nesse. Mas né, ele falou sino, não foi
1: Duas
0: só aí,
1: vezes.
0: não. Já umas duas
1: Não,
0: vezes ele
1: ele
0: falou
1: falou duas vezes.
0: no sino, que é
1: Foi.
0: sino, mas não é sino. Gente, a caixa é uma coisa tão. Deixa eu ver que hora. Eu falei que ia abrir mais um número do cofre. Ah, falta 9 minutos. Eu vou abrir quatro números do cofre. Eu vou endoidar hoje. Vou colocar quatro números do cofre na rua, ficar faltando dois números. E se a pessoa não quiser acertar, eu não posso fazer nada, né? Então. Deixa eu ver se eu posso abrir quatro números no cofre aqui. Eu abri 24. Eu tenho três números, né? Eu posso abrir. Eu posso abrir aqui, posso abrir. Vou abrir aqui, vou deixar bem claro aqui para eles, ó. E esses quatro números que eu vou abrir aqui já tem na rua aí. O pessoal já colocaram, né? Então, a minha caixa e meu cofre tá bem. Tá bem, tá bem, tá bem. Viu? Vamos lá. Aqui alto chega para tu quanto é canto, né? Telefone para um canto, telefone para outro, e o pessoal aqui, Marquinho nenhum, eu nem outro, a secretária nem outro, e nós vamos conversando com todo mundo. Esse que é o bom, entendeu? Isso aqui que é bom. Nós conversamos com todo mundo ao mesmo tempo, né? Pronto, já sei quem chegou aqui. Já chegou, chegando, saindo. Bom, escuta os áudios aí. Marquinho, toca um hino para nós aí, para nós poder ficar mais tranquilo aqui. Normalizar, que eu soltar mais. Vou soltar mais um
1: Bota
0: número.
1: Não, é.
0: Hã?
1: É de qual isso aí? Da minha pergunta. Ah,
0: é da sua. Da sua
1: aí,
0: pergunta?
1: Não. Mas não é R$ 100, é
2: R$ 10. É
1: R$ 10.
2: Ela
1: quer R$ 100.
3: Qual é
0: Não.
1: É.
2: 6000?
1: 8338.
0: 33.
1: Marinalva.
0: Marinalva, solta aí. Dona Marinalva.
1: Ah, o último áudio.
0: Dona Marinalva mandou um áudio.
4: É aquele manequim que fica na loja, que fica vestido de roupa, né? Não anda, não fala, mas fica vestido de roupa. Se eu ganhar, eu quero meus R$ 100, hein?
0: Não, não é R$ 100, é
4: Aqui é
0: R$ 10.
4: Malva de novo, olha o meu áudio.
0: Aqui é 10.
1: Não, a resposta não é manequim.
0: Não é manequim a resposta. E as perguntas a gente paga R$ 10, tá bom? R$ 100 é o cofre e a caixa, tá bom? As perguntas a gente paga 10. Então só, não é manequim, não, só não acertou, não, tá bom, minha amiga? Muito obrigado, que Deus te proteja, tudo bom, a senhora e a sua família, viu? Então o programa Calor do Pestão de Auditório tá aqui a vento e popa para vocês, tá bom? E a moleque dos R$ 10, manda começou.
1: Pix.
0: Manda o Pix, começou com a mulher aí, para mandar o Pix. Manda aí, você já mandou para a gente pagar. Já paga agora já ela aqui, viu? Então vamos lá. Mandou não? Então pronto. Então a senhora manda o Pix e a gente paga, tá bom, minha amiga? Muito obrigado. Ó, vamos lá, o programa Calouro do Pestana é áudio. Solta aí, o negócio aqui hoje tá bom demais, viu?
2: É um...
0: Oi?
2: Celular.
0: É um celular?
3: Ô, João, depois tem uma pergunta pra você botar no ar e depois, no próximo programa. É, a pergunta é essa, o que que tem no céu que o homem fez?
0: O que que tem no céu que o homem fez? Nuvem. Já respondi.
1: O homem não fez a nuvem?
0: Ah, não fez não? Então tá bom, meu filho. Eu fico grato, eu aceito sua pergunta. Pode mandar, viu?
5: Diga que é porque nós vamos ganhar 100 reais aqui agora.
0: Ixi, nossa, as mulheres tá brava hoje, não tá?
1: Que tem no céu que o homem fez, amor?
0: Vai, minha amiga, pode falar que eu pago.
5: Olha, bom dia.
0: Bom dia.
5: Tá, sou Helena Silva aqui da Colônia.
0: Ô, meu amor.
5: Tô aqui ouvindo essa programação maravilhosa.
0: Obrigado.
5: Pois é, e eu gostaria de responder o que tem na nossa caixa.
0: Fique à vontade.
5: Tem uma seringa de aplicar injeção.
0: Ei, passou perto, mas não é. Viu? Gostei. Você foi que ganhou os 100 reais do programa passado?
5: Foi, eu que ganhei 100 reais.
0: Ah, bom. Tá bom. Então tá bom. Continue assim, que você ganhando nós paga de novo, entendeu? Toma aqui à vontade, tá bom? Fala o número do cofre. Fala 6 números do meu cofre aí pra você ganhar 100 reais.
5: Ó, é 2490-0601.
0: Pronto, e o netinho tá aí chamando vovó aí, não é isso? Pronto.
5: Ah, a netinha abençoada. A netinha. É a Jade.
0: Jade, um beijão pra você, tá bom, meu amor?
5: Oi, um tio Pestana tá mandando um beijão pra você, meu amor.
0: Viu?
6: Minha boneca,
0: ela quer uma boneca, eu já vi aí. Pronto, Jade, pega no pé da vovó e compra minha boneca. Pronto, me dá minha boneca. Onde que tá lá? Pega pra você, tá bom? Minha amiga, eu fico muito feliz pela sua ligação. Que Deus te proteja. Tudo bom você e sua família. Que você possa ser essa mulher que você é, alegre maravilhosamente bem. Tá bom?
5: Amém, meu querido. Tudo de bom pra você.
0: Obrigado. Bom, gente, o programa aqui tá corrido hoje, viu? As meninas não param, as mensagens não param.
1: Luiz Velasquez falou que na caixa tem uma insulina.
0: Tá chegando perto, mas não é. Começou a melhorar. Começou a ficar bom, tá vendo? Aí o programa é bom por isso. As pessoas ficam em casa imaginando o que tem na minha casa. Quantas pessoas que tá imaginando o que tem nessa caixa? E o cofre? O cofre bateu o recorde. O cofre hoje foi longe, viu? Gente, eu vou abrir mais um número do cofre. Falta 5 minutinhos para abrir. 4 minutos para abrir um cofre. Vai ficar 4 números pelo programa na rua. E só fica 2 números para vocês acertar. Vai ser fácil demais para vocês acertar no meu cofre hoje. Meu cofre hoje paga 100 reais. Eita! Deixa eu ver qual número que eu posso abrir aqui. Eu estou pensando aqui para vocês. Eu já abri 24-0, né? Isso eu abri, né? Não, eu abri 240. Eu abri 3 números, né? Agora eu vou abrir mais um número para vocês, tá bom? Mais um numinho vou abrir aqui para vocês ficarem felizes. E só colocar mais 2 números a mais e ganhar 100 reais de João Pestana. Qual a pergunta? Está no ar, minha filha?
1: O que é? Eu falo, mas não tenho boca. Eu ouço, mas não tenho ouvidos. Não tenho corpo, mas vivo com o vento. Quem
0: Pronto.
1: Sou eu?
0: Quem sou eu? Então essa pergunta vale 10 reais, tá no ar, tá bom? Você liga ou manda mensagem e nós vamos brincar aqui, se divertir com você, tá bom? O programa, quem faz comigo, junto comigo, são vocês de casa, que tá aí participando do programa, tá aí ligando, né? Tá aí, né, trazendo essas coisas boas pra gente, as perguntas, né? A preocupação com minha caixa. A minha caixa é um objeto tão simples na minha caixa, viu? O Marquinho chegou perto, a outra mulher chegou perto, o outro chegou perto com a seringa. É coisa simples demais, tá na caixa, viu? Mas Marquinho tá aí, né? Marquinho, vamos tocar um louvor pra me abrir o depois do louvor.
1: Não é um tapete voador, não.
0: Hã? Na minha caixa?
1: Não, aqui, na pergunta.
0: A pergunta, tapete voador, né, não. Toca um hino aí, Marquinho, pra nós preparar pra abrir outro número do cofre. Vou me pesquisar qual número que eu posso abrir aqui. Até um tapete voador tá tendo aqui no estúdio.
1: É, criativo,
0: né?
1: Imagem de escultura, não.

0: você que coloca no vídeo.
1: Bom dia, meus amigos. Estou de volta para abrir mais um Nome do Cofre. Olha, eu vou só deixar bem claro. A pessoa... Como é que é o nome dele ali?
0: Luiz Valasquez.
1: Você tem quatro números. Você acertou quatro números do Cofre. Viu, Luiz? Você acertou quatro números. Agora eu vou abrir aqui. Vou abrir aqui e vou botar quatro números do Cofre na rua. Você já acertou quatro. Eu colocar um aqui, vai ficar só um número para você. Pra você ter ideia. Olha, eu abri 240. Estou abrindo 7240. Quatro números eu abri. Então já tem cinco números do Cofre na rua. Então ficou fácil para vocês ganhar, tá bom? Então ficou facinho demais para vocês ganhar. Tem, ó, eu abri aqui para você o 7, o 2, o 4 e o 0. Não é isso? Então ficou fácil para você. Lá o último que você colocou tem quatro números. Então só falta um número para você, tá bom? Então ficou facinho para você acertar. A minha caixa paga R$100. E meu programa, a caixa, eu abro aqui a caixa. Eu vou abrir a caixa faltando 15 para meio-dia. Eu abro a caixa, tá bom? Então a caixa paga R$100, o meu cofre paga R$100, entendeu? E você é feliz levando R$200 para casa. É um grande churrasco, viu? E nós pagamos você. Agora, nossa pergunta no ar, que a pessoa não acertou ainda, tá mandando mensagem, não acertou. Qual é ela que tá no ar? Vamos repetir.
0: Eu falo, mas não tenho boca. Eu ouço, mas não tenho ouvidos. Não tenho corpo, mas vivo com o vento. Quem sou eu?
1: Quem sou eu? Pronto. Essa pergunta vale R$10, tá bom? E o cofre vale 100 e a caixa vale 100. Então, praticamente tem cinco números do cofre na rua já, né? Quatro números tá ali, eu abri mais um, então tem cinco números do cofre na rua. Só falta um número. Rapaz, eu tô doido, não tô?
0: Posso falar?
1: Não, de jeito nenhum. Tá maluca?
0: Eu quero os R$100.
1: Ah, você quer os R$100? Eu não sabia que você queria. É, você já sabe, tá na minha caixa, então fazer o quê? Né? Então eu não posso, né? A minha caixa você sabe de tudo, tá aqui dentro, ó.
0: Não, eu não sei o que todo mundo usa.
1: Você não sabe, não? Não? Graças a Deus por isso, tá bom? Porque você podia soltar aqui no ar e o povo vai se acertar, né? Então o pessoal é muito sabido, o pessoal de casa é sabido, viu? O pessoal de casa tá ali matutando, daqui a pouco entra, ó, é isso, né? Então é assim. O pessoal de casa participa do programa, né? Ó, Juquinha de Açúcar participa lá, a Colônia, a mulher tá vendo comida, com a netinha tá lá participando do programa, viu aí? Então, é isso, entendeu? Então, você vem lá, Centauro, participando do programa, Santauro participando do programa, e daí por diante. Olha, minha caixa paga R$100. Estou aqui exclusivo, uma garoupinha, é garoupa, né? O nome do treino é garoupa, uma garoupinha, né? R$100, né? Uma garoupinha. É uma garoupa? É garoupa?
0: Peixe é bom, viu?
1: É bom. Peixe é gostoso. Garoupa,
0: não
1: né?
0: Não comi garoupa, não.
1: Não? Não? Mas diz que é muito bom a garoupa, né?
0: Então, deve ser cara, né?
1: É
0: tá na nota de 100.
1: É na nota de 100, então é mexer cara, viu? Né? A vascaína tá ali, coitada, ó. Pensando no Vasco, perdeu ontem.
2: Não perdeu,
1: tá bom. Então perdeu.
0: Não. Não, diga o nome dela.
1: Diga o nome dela.
2: Perder é quando perde.
1: Não. A gente tá jogando? Interessante, as pessoas, né, chegavam pra mim no dia do Jogo do Brasil. É, João, o Jogo do Brasil hoje, eu tenho que assistir, você me libera. Foi convocada pra assistir o jogo? Foi convocada pra seleção? Não foi convocada. Então, pra que liberar? Não, tem trabalho.
2: É.
1: E
2: olha que o senhor agora vai ter que me liberar no dia do Jogo do Vasco também.
1: Ô, Senna Santo! Ô, Senna Santo, você tá ouvindo essa aqui? A minha produtora de evento quer folga no dia do Vasco vai jogar. Imagina aí. Imagina. Que eu vou ter que dar folga amanhã, porque o Vasco vai jogar.
3: Que dia?
2: Amanhã? Todas as vezes que o Vasco jogar, eu quero folga.
1: Quer folga?
2: A sorte é que o Vasco nunca joga em horário comercial.
1: Porque toda vez. A live tá travada, tá. Vê aí. Tá travada, é por isso que eu tô vendo. Parou de subir. E os ouvintes em casa tá com raiva, né? Porque o cofre tem cinco números do cofre na rua já. Você tá doido? E trava. Ô, trem que tá travando hoje. Tá tão, começa tão bem, depois já trava.
0: É só falar no Vasco que ele trava.
1: Oxi.
2: Já tava travado.
1: Oxi, travado. Peraí. O que é que o Vasco tem a ver com a live? Fala pra mim aí.
3: É muito pesado.
1: É muito...
2: Meu Deus. É melhor vocês começarem a voltar a falar de chifre, viu?
1: A de chifre?
2: É melhor falar de chifre.
3: Não, depois descobre o meu problema.
1: Ah, então você quer falar de chifre?
2: Eu prefiro falar de chifre, porque você fica enchendo meu saco perto do Vasco.
3: Vasco?
1: Não, Vasco é Vasco, né? Você é o quê, flamenguista?
0: Oxi, tá no sangue.
1: Flamenguista?
3: Eu tenho a camisa do Vasco que eu vou trazer pra passar pano aqui na rádio.
1: Vixe, Rafael, você vai deixar?
3: Você
1: vai, Você vai deixar, Rafaela?
3: Mamãe me acorde.
1: O rapaz passar coitado. Pano. Coitado. Passar pano em uma casa com a camisa do Vasco.
3: Sim. Ah, não, senão vai amaldiçoar a casa também.
2: Pano de chão é.
1: Vai amaldiçoar a casa, viu aí? Marquinho não é da cabeça, não, viu? Ai, viu? Você dá o quê? Você não dormiu de noite, não?
3: Você que dormiu, tá com sono, imagine nós que passamos.
1: Que não dormimos. Nós estamos aqui, a vendo, nós estamos claro.
3: Vivendo
1: morcego. É.
0: Tava numa rave.
1: Oxê. Olha, meu povo, a live voltou de novo. Se vocês quiserem participar, entrar, então, tem 4 nomes do cofre aí já na rua, né? Então, 5 nomes do cofre na rua, né? Então, se vocês quiserem participar, ganhar meu cofre, que a minha caixa falta 7 minutos para me abrir a caixa, tá bom? Bom, já entrou um ali de novo, né? Então vamos lá, né? Vamos lá, esse aí é fiel, né?
0: Esse
1: é fiel, viu? Esse aí é
0: ele
1: fiel.
0: Quer ganhar.
1: Não, ele quer ganhar? E é, vem ele de novo lá, tá vendo?
2: Caindo toda hora.
1: É. A live tá caindo, viu? Mas é o assim Vasco. Mesmo, né? Diz que é o Vasco, que é muito pesado, entendeu? Então tá aí tampando nossa live, porque aqui no estúdio tem 2 vascaínos, né? E onde tem Vasco. E tem 2 flamenguistas também, entendeu? E 2 flamenguistas brabos tem aqui no estúdio, tá bom? Hã?
0: Qual os números? Fala os 5 números.
1: Ai, Jesus!
3: Não digo.
1: Oi, eu vou falar, meu amigo. Eu vou falar que eu não sou certo da cabeça. Olha, eu abri aqui pra vocês. Antes eu abri 240. E agora eu abri o 7, tá bom? Então eu abri 4 números. Com a live antes de cair, tinha um número, tinha 4 números. Eu abri mais um número, ficou com 5 números na rua, né? Então os números abertos é o 7240, tá bom? Então tem 4 números abertos. A minha caixa falta 5 minutos pra abrir a caixa. As pessoas chegaram perto, né? Que é comprar.
0: Fala de novo a dica da caixa.
1: De novo?
0: De novo.
1: A dica da caixa é um objeto que nem todo mundo usa, homem e mulher, né? Não usa, né?
0: Ah, é um objeto.
1: É um objeto. É um objeto.
2: Todos os dias manda a sua chave.
1: É um objeto.
3: É um objeto?
1: É um objeto.
0: Que nem todo mundo usa.
1: Nem todo mundo usa, né?
3: Mas o homem usa mais que a mulher?
1: Não. Não, é uma coisa que você usa por necessidade.
2: É remédio.
1: Pronto. Vou falar remédio, pronto. Abri mais aí, remédio, pronto.
0: Nem todo mundo usa. É. Usa por necessidade. Cartão, eu falo que é cartão.
1: Ai, Jesus, é ver um cartão.
3: Não, mas a mulher usa mais. Por necessidade eu sei.
1: A mulher gastadeira, haja cartão pra ela, minha filha.
2: Mas cartão, acho que praticamente
0: todo
1: mundo usa. Não.
3: Não. Antigo, não o de crédito,
0: algumas
3: né?
0: Algumas pessoas.
1: Pessoal
0: algumas
1: antigo.
0: Algumas pessoas antigas.
3: Ah, eu sei não. O que é agora. É a Shopee.
1: A Shopee?
0: Shopee. Eu uso, viu? Eu uso a Shopee.
1: Tá vendo aí?
2: Eu uso Shopee, TikTok Shop.
1: Tá vendo aí, Marquinhos? Você tá, ó, começou a se abrir. 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
0: Você já viu o meme quando você vai na loja, aí você vê uma coisa e você olha, na Shopee é mais barato.
3: Mas é ladrão, viu? Ele bota lá R$12 quando tu vai fazer a compra, já tá quase 60.
0: Não.
1: É mesmo?
0: Você não tem o cupom de desconto?
1: Ih, você tem?
0: Tem.
1: Rapaz.
3: Pra quem compra muito, acima de 1.000.
0: Não precisa não.
2: Remédio controlado.
0: Não, aqui ninguém usa não.
1: Ô, filho, controlado aqui, ninguém se usava, todo mundo vai endoidar nessa mesa aqui.
3: Não
1: é remédio controlado, não, entendeu? É remédio, mas não é controlado, entendeu?
2: Então...
1: Hã?
0: Não,
1: TikTok?
0: Não.
1: Ó, aqui eu agora, não, vamos falar da Shopee TikTok, né? Você já comprou já?
0: Achei.
1: Já comprou?
0: Achei já.
1: Rapaz.
2: 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Com uma semana chega.
1: É?
3: Quem entrega os correios?
1: É, rapaz, vocês duas, falem um pouco mais de beleza.
3: Vocês já compraram no TikTok?
1: Né? Me fala aí.
2: Eu já comprei calça, sapato. Já comprei várias coisas.
1: É mesmo?
2: Não, do Vasco não.
1: Não comprou
3: não?
1: Lá não vende não?
3: O Vasco já tá caindo, vai botar no estoque pra quê?
1: Ah, então tá bom.
3: Do Flamengo.
1: Flamengo vende, é?
3: É
1: mesmo?
3: E é caro, João.
1: É, moço?
3: Preço comprar uma metade de uma fazenda.
1: Jesus!
3: O Vasco que... tá lá, promoção, R$1,99.
1: O Vasco?
3: Se insistir, sai de graça.
0: Sua cara.
1: Coitado do meu Vasco. Opa, chegou no mundo do cofre ali, vamos lá. Ah, chegou um bocado de gente de novo na live. Vamos lá. Vai lá, minha filha.
0: Izione Otávio. E Lucy Dias falou 24.04.90, 24.90.45, 24.79.50, E o Luiz falou 27, 40, 70.
1: Rapaz, deixa eu ver quantos números do cofre vocês acertaram aí. Ah, ó, o último acertou, tem 4 números do cofre na rua com o último. O último tem 4 números. Deu ver o outro lá em cima. E
0: 24, 8, 9, 5, 6. Essa Lucy Dias tá perto.
1: Rapaz, mas não acertou ainda não, viu? Mas tá perto. Tem gente aí que tá pelo um trisco. Não vou falar quem, que eu vou dar muita dica, né? Não vou falar
4: nome
1: dela.
4: Tem Luiz também, né?
1: Tem Luiz, tá, vou dar muita dica. Já dei dica até demais, entendeu? E vamos lá, vamos trabalhar, porque Marquinho tá ali azucrinado com Itapebi, né? Mas vamos trabalhar. Daqui a pouco nós estamos parando o programa. Falta 15 minutinhos. Alô, bom dia.
5: Bom dia.
1: Com quem eu falo?
5: Helena.
1: Helena, da Colônia. Fala, minha amiga.
5: Isso. Olha, deixa eu responder aqui. Agora é pra ganhar. O que tem na caixa é uma manuscada de fazer chá.
1: Você foi longe demais, mas não é. Você foi longe, viu? Eu já carreguei isso nesse programa, não, os caras, tudo já carreguei no outro programa, mas você foi longe demais, não é não, viu? Rapaz, ela foi longe, foi no fundo do baú pegar lá nos caras, né?
5: Ui!
1: Mas não é não, viu, minha amiga?
5: Eita, Glória, será que a tá, só o senhor é Deus? É que já dia.
1: A neta tá, vovó. Ô, minha netinha.
5: Calma aí, moço. Calma.
1: Ela quer montar no cavalo. Viu? Quer montar no cavalo. Fica à vontade. Viu?
6: Não,
1: é? Então pronto. Fica à vontade mais ainda, viu? Minha amiga.
5: Oi, querido.
1: Quer falar do cofre?
5: Oi.
1: Quer falar o nome do cofre?
5: Não, que eu tô esquecida dos números que já tá na rua e aí deixa quieto o crofe.
1: Então tá bom, meu amigo, que Deus te proteja, viu?
5: Amém.
1: Fique com Deus. Olha, gente, o último número do cofre, o último número que saiu ali, ó, saiu 24071. Tem 5 números na rua ali, naquele último. Rapaz, aqui o estúdio aqui hoje tá com problema, viu? Ixi, vem mais gente lá com cofre. Me ajuda lá. O que foi? Me ajuda lá.
3: Aumenta aí, liga.
1: O que foi?
0: Nada.
1: Não entendi, não tô entendendo nada. Bora pra live, minha filha, bora.
3: É qual o nome?
1: O quê?
3: Qual é a senha do crop?
1: Senha do crop?
3: É do crop aí.
1: Sim, você quer saber por qual motivo?
3: Eu não entendi. Porque eu quero ganhar o crop, né, irmão?
1: Eu não entendi.
3: Liga aí, rapaz.
1: Vai lá, minha filha, a live, vamos acompanhar pra lá.
0: Ligar? Izione falou 26, 29, 31. Luiz falou 24, 07, 81. 20, 47, 51. Izione falou 24, 26, 07. E 24, 04, 25.
1: Bom, esses números aí, nenhum. Mas tem, ó, 5 números na rua do cofre. Deixar bem claro, só falta um número. Tem 5 números na rua já. Não que eu abri aqui, vocês vão ficar surpresos. E começou a subir o cofre.
0: 24, subiu. 90, 25, 24, 04, 85.
1: Tá bom. Pode continuar. Eu quero que vocês continuem.
3: Tá aí o senha do cofre demais.
1: A senha do cofre? Vou abrir agora aí a caixa. A caixa falta. Já passou. Vou abrir a caixa, viu, gente? Olha, a caixa vai ser aberta agora. Ninguém acertou minha caixa até agora. Antes de eu abrir, vocês têm uma chance de ligar ou mandar mensagem. Já vou pegar, tá, o que está na minha caixa é um objeto que todo mundo usa.
0: Nem todo mundo usa
1: por necessidade.
3: Aí saiu o quê? Um fone? Saiu
1: um fone. Não, mas esse aqui é os personagens antigos. Tá na nova da minha caixa, é esse aqui. Vê lá que está chegando o cofre lá.
0: Vixe, Maria, peraí, deixa eu botar minha.
3: Não dá pra tocar um louvor ainda,
1: não. Dá pra tocar um louvor? Pra abrir a caixa?
0: 247804.
1: Pronto. Toca um louvor aí pra nós abrir a caixa. Tá ali. Aquela tem 5 números na rua. Meu Deus do céu.

0: Bom, meus amigos, estamos de volta para abrir a minha caixa. Minha caixa vai ser aberta agora, entendeu? Porque eu te falei que tinha um objeto na minha caixa que todo mundo, nem todo mundo usa, né? E usa por necessidade, né? Então, será na minha caixa...
1: Será que é o nome dela?
0: Marquinho.
1: Será que é o nome dela?
0: Marquinho.
2: Eu não
0: pego
2: mais você, né?
0: Não, de não, jeito não. Nenhum. Olha, na minha caixa eu coloquei um Victor. É uma pessoa que você usa assim para passar, né? No
3: Vaporub.
0: É, pra poder passar, né? Pra tirar assim. Pra, tá entupido, não, né? A coisinha. Pra, né? Aí você toma. Tá aqui na minha caixa isso aqui, entendeu? Então não tem muita coisa pra falar com vocês, não. O que tá na minha caixa é isso aqui.
3: Né? Hã? Que hoje tem Flamengo, né?
0: Ué, hoje tem Flamengo aonde?
2: O Vasco dela vai jogar
0: contra. É. Agora, gente, em seguida vamos abrir o cofre.
1: É mesmo, é muito difícil.
0: É o cofre. Cadê meu cofre? Meu
1: será
0: cofre?
1: Que não é o nome dela?
0: Olha, gente, meu cofre. Acompanha o nome do cofre lá, que o pessoal tá no cofre.
3: Não tem, não.
0: Hã? Vou abrir o cofre, pois é. O pessoal tá na live lá. Ó. Não?
3: Não.
0: Olha,
3: alguns,
0: gente.
3: Alguns números sim, mas todos não.
0: É, alguns números não. Ali naquele último ali tem 4 números.
3: Mas não tem o...
0: É, não tá tem, não aí. Tá faltando, exato. Então vamos lá, vou abrir o cofre pra vocês aqui sentir o que é o cofre. Um, ó, meu cofre começa com um. Um, sete, dois. Imagina aí, meu cofre, eu abri pra vocês o sete, o dois, o quatro e o seis. Então meu cofre começa, ó, um, sete, dois, quatro, zero, meia. Esse é meu cofre, são 6 números. Você que está em casa, não acertou. Eu agradeço todos vocês que participaram pela live. Ficou muito bacana hoje. Mesmo nossa live caindo e voltando, ficou bacana vocês participando. Quero agradecer cada um de vocês por um momento passando com a gente, né? As pessoas que ligaram, as pessoas que mandaram mensagem, as pessoas que brincaram. Então, nós vamos pagar hoje só as perguntas, tá bom? Muito obrigado a todos vocês. Nós estamos indo. Mas estamos de volta domingo, se assim o nosso Criador nos permitir e dê força, saúde a todos nós para voltar a fazer esse programa para vocês, viu? Um beijão no coração. Fique com Deus. Tchau.
4: 11 horas e 54 minutos.
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1: Doze horas e 28 minutos.

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1: Doze horas e 45 minutos.
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0: 13:07.
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presença de Deus. Não desabafa no Facebook não, faz o que Mateus 6 e 6 diz, entra no quarto, fecha a porta e conta tudo para Ele, conta em segredo, porque publicamente Ele vai te honrar. E hoje eu sou igual criança mimada.

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1: Treze horas e 42 minutos.

0: 13h54.
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0: 14 horas e 19 minutos.
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presença de Deus. Não desabafa no Facebook não, faz o que Mateus 6 e 6 diz, entra no quarto, fecha a porta e conta tudo para Ele, conta em segredo, porque publicamente Ele vai te honrar. E hoje eu sou igual criança mimada.

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1: Quatorze horas e 55 minutos.

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0: 15h09.
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0: 15:27.
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na presença de Deus. 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Faz o que Mateus 6 e 6 diz. Entra no quarto, fecha a porta e conta tudo para Ele. Conta em segredo, porque publicamente Ele vai te honrar. 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
2: Nunca podemos sacrificar demais para Cristo, que sacrificou tudo por nós. O tema da nossa mensagem de hoje intitula-se Endividado. O filme O Resgate do Soldado Ryan, embora tão violento, conta a impressionante história de um esquadrão de resgate enviado na Segunda Guerra Mundial para salvar um soldado de um caminho perigoso. Um após o outro, os membros do pelotão foram mortos, sacrificados por causa da vida do soldado raso James Ryan. Por fim, mortalmente ferido e próximo da morte, o líder do pelotão chama o jovem soldado James para perto de si e diz apenas: "Seja merecedor." Homens haviam dado suas vidas para salvar Ryan. Ele precisava abraçar o sentimento de gratidão que um sacrifício tão grande deve gerar. Ryan devia sua vida àqueles que o resgataram. O apóstolo Paulo também se sentiu endividado. Cristo sacrificou a si mesmo para pagar os pecados de Paulo e livrá-lo do julgamento e da morte. Qual foi a reação de Paulo? "Sou devedor tanto a gregos como a bárbaros, tanto a sábios como ignorantes." Porque estaria endividado com eles? Os gregos e bárbaros não haviam morrido por ele, nem os sábios e os ignorantes, mas Cristo havia morrido por ele. O sacrifício do Filho de Deus a seu favor foi tão impressionante que Paulo sentiu-se devedor a todos e devia assegurar que todos ouvissem o amor redentor de Deus. Seu sentimento de dívida para com Cristo fez dele um devedor para com todos que necessitavam do Salvador. Nós não podemos adquirir o dom do amor de Deus, mas temos a obrigação de compartilhá-lo com outros que necessitam dele. A mensagem que você acabou de ouvir foi baseada na palavra de Deus em Romanos 1,14, que diz assim: "Sou devedor tanto a gregos como a bárbaros, tanto a sábios como a ignorantes." Amigo ouvinte, nunca podemos sacrificar demais para Cristo, que sacrificou tudo por nós.
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1: 16 horas e 7 minutos.

0: 16h19.
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0: 16:42.
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Fortaleza. Alô, você, boa tarde. Boa tarde, Onápolis. Boa tarde, extremo sul da Bahia. Agora são 5 horas e 2 minutos. Tá começando a partir de agora o seu, meu, nosso programa Domingão do Povão, do povo para o povo, na mais ouvida. 104,9 é Rádio FM Vida de Onápolis, Bahia, para todo o Brasil e também exterior. Essa é a rádio da família. Siga nosso Instagram, arroba FM Vida, underline Onápolis. E o nosso site é radiofmvida.com.br. O nosso zap é liberadíssimo para você pedir aqui o seu hino, falar seu nome, da onde você está falando, qual é o bairro, qual é a cidade, qual é o nome do hino e vai oferecer para quem, tá bom? Que eu estou aqui para ouvir você. Nosso zap é 73981275280. Muitas informações aqui no nosso programa até às 8 da noite. Muitos hinos bons para você ouvir aqui com a gente. Eu sou Jorge Silva, estamos juntinhos aqui no Som da Mais Ouvida. E batendo papo daqui a pouquinho comigo, grande cantor, Mário, simplesmente Mário, cantor evangélico de Onápolis, apresentando em várias igrejas aqui da cidade. E você também que está ouvindo aí, aonde você estiver ouvindo a nossa rádio, fora de Eunápolis, União Baiana, Itajimirim, Salta Divisa, Belmonte, Monte Pascoal, Montinho, Monte Alegre, Porto Seguro, aonde você estiver ouvindo a nossa rádio. Quer a presença do Mário na sua igreja, na sua congregação? Daqui a pouquinho ele vai estar batendo papo com a gente e também deixando o zap para você entrar em contato para levar o cantor Mário, simplesmente Mário, cantor evangélico, cantando na sua igreja também, pregando. Rapaz, o homem, além de cantar, também tem uma boa pregação, viu? É isso mesmo. Daqui a pouquinho, você não sai da sintonia. Daqui a pouquinho... 5 horas e 4 minutos aqui no Som da Mais Ouvida. É bom, estamos juntinhos, eu, você, você, eu, juntos misturados aqui pelo Som da Melhor. E olha, gente, é hora da gente ouvir quem? É ela, Andréia Fontes, que vem cantando esse hino belíssimo, viu? É o Batismo no Ônibus. Solta o som, DJ, aqui no Mais Ouvida.

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0: Beleza, tá aí, Andréia Fontes, batismo no ônibus. Olha, o nosso programa nem bem começou, já tem um ouvinte para falar com a gente, mas agora são 5 horas e 9 minutos, hein? Gente, olha, tô falando aqui, sabe por quê? Teve uns dois ouvintes que moram em roça, né? Nada contra ninguém que mora em roça, eu adoro roça. Mas chegou para mim e disse, olha, o que é que quando você fala 17 horas, 18 horas, o que é isso? Eu conheço 5 e 6. Falei, então, ó, vou falar para vocês, tá bom? E aí, gente, olha, eu tô falando a linguagem aqui do nosso povo, do povão, porque o programa é do povo para o povo, é o Domingão do Povão. E aí a gente fala agora, 5 horas e 10 minutos aqui na Mais Ouvida, tá bom? E aí, ó, muito obrigado a você que ouviu o nosso programa, fez essa cobrança. Eu lhe agradeço de coração, viu? Agradeço mesmo, porque a gente tem que falar a língua do nosso povo. E deixa eu ouvir quem tá aqui pra falar comigo. Fala comigo que eu quero te ouvir. Fala aí, fala aí.
1: Boa tarde, Jorge Silva. Você fala que é Itamar da Rua Marcelo Dias. Manda um alô aí pra mim, minha esposa Lenice. Meu pessoal do União Baiana. Quero ouvir um louvor aí de Bruna Carla Cicatriz.

0: Estou ouvindo a rádio, pelo Rádios Net, viu? É daqui a pouquinho, dentro de menos de um minuto. Viu? Bora ouvir mais um ouvinte falando com a gente? Bora sim. Opa, fala comigo, quero lhe ouvir, fala comigo aí.
1: Boa tarde, aqui é Nalva.
0: Boa tarde.
1: Do Piqui. Tudo bem? Eu estou bem, graças a Deus. Olha só, eu queria que vocês passassem um louvor de Gerson Rufino para Luciano. Ele mora no Rio de Janeiro. Aí eu quero passar um louvor de vocês passam um louvor de Gerson Rufino, por favor. Vai passar. Tá bom? Oferecer para Luciano.

Beleza, tá bom demais. Estamos aqui pelo som da mais ouvida. Essa rádio, rádio 104,9, Rádio FM Vida, rádio da minha, da sua e da nossa família. É muito bom, estamos juntinhos aqui, hein? Ô, gente, que bom saber que vocês estão ouvindo a gente. Você que está aí em Portugal, mandando aqui para mim, está em Portugal, meu amigo Rony, aquele abraço, Rony. Está ouvindo a gente, aquele abraço para você, viu? Também o pessoal está lá na Suíça ouvindo a gente. Alô, aquele abraço. Meu amigo aí, Arley Silva, tá na Suíça ouvindo a gente. Um abraço pra você, tá bom? Então, é muito bom saber que vocês estão ouvindo a gente aqui pelo som da mais ouvida. Essa é a Rádio FM Vida de Onápolis para todo o Brasil exterior. Bom demais saber que você está ouvindo a gente.

0: Beleza, esse é o cantor missionário Mário, aqui da cidade de Onápolis. Alô, Mário, muito boa tarde, Mário.
1: Boa tarde, Jorge Silva. Prazer muito grande estar aqui na FM Vida, Jorge. Prazer revê-lo mais uma vez. Olha, tá uma bênção aqui na Rádio FM Vida. Olha, hoje é 26 de julho, né, Jorge? Olha, com tarde certeza. Maravilhosa aqui na FM Vida. Estamos aqui, Jorge. É um prazer estar com você aqui nessa tarde tão maravilhosa.
0: Mário, quem é Mário, o missionário, o cantor missionário Mário? Mário já cantou antes para o mundo, Mário já veio do berço de evangélico. Me fala um pouquinho sobre Mário.
1: Jorge, não, na realidade, Jorge, nós viemos de uma trajetória ainda que viemos conhecer a Deus ainda, estávamos lá fora, né? Estamos na presença de Deus, tem o quê? Deve ter uns 20 até 25 anos, né, na presença de Deus, né, vivemos muita experiência lá fora para alcançar a salvação, né, para aceitar a Cristo, e hoje nós estamos, mudamos a trajetória, tocamos, há 25 anos atrás nós tocávamos para o mundo, né, Jorge, e de 25 anos para cá nós só fazemos a obra para Jesus, né.
0: Com certeza, Mário. Ô, Mário, uma coisa que eu sempre tenho frisado, existe no mundo a pessoa bate uma porta, bate outra, sofre aqui, sofre ali, mas tudo é uma aprendizagem para depois, quando chegar aos braços do Senhor Jesus, já vir preparado, não é isso?
1: Com certeza,
0: Jorge. Para contar o testemunho do que viveu lá fora.
1: Com certeza.
0: E hoje está em nova vida, vivendo uma nova história, vivendo a salvação,
1: não é assim? Com certeza. Não mais vivo eu, mas Cristo vive em nós, né?
0: Com certeza. Mário, fala um pouquinho dessa música, o fogo cai, assim, ó. Como é que é? O fogo cai, ó.
1: Pensa pura, Deus nos deu depois da aprovação, né?
0: Esse é um dos hinos mais pedidos, como é que é?
1: Tem muitos hinos, a gente já tem mais ou menos 3 CDs gravados, né, Jorge? Esse aí é o segundo CD, Jorge.
0: Já é o segundo CD?
1: Esse é o Mãos Poderosas, né? É o título do CD, é Mãos Poderosas. Porém, o título aí dessa música é O Fogo Cai mesmo. O Fogo Cai.

Tá liberado o nosso zap pra você conversar com o Mário, viu? É, mandar sua mensagem aqui pro Mário. Você conhece o Mário? O Mário já tocou na sua igreja? Já? Então, olha, o zap tá liberado, 73981275280. É o missionário Mário cantando O Fogo Cai.

0: Mário, me fala o nome das igrejas que você... Algumas, né? Nem se for falar todas, não é hoje, não. A gente não vai sair daqui, não.
1: É
0: o programa
1: igrejas.
0: Termina 8 da noite e você tocou em várias igrejas, mas uma das igrejas assim, que você tocou, que o seu hino tocou no Espírito Santo, daquele povo que estava merecendo receber uma bênção, e através do seu hino, essa pessoa se converteu.
1: Ô Jorge, o nosso trabalho, ele, graças a Deus, tem sido aceito assim em todas as igrejas, né, Jorge, que nós temos ido, nem só algumas, mas as igrejas que nós temos passado, para a glória de Deus, tem sido bem aceito o trabalho, porque não é um trabalho individualmente do Mário, é um trabalho do Espírito Santo, e a gente faz com aquela dedicação de amor, né? Tivemos em muitos bairros dentro de Anápolis, Pequim, Moisés Reis, aqui no bairro Minas Gerais, Santa Lúcia, Centauro, aqui por esses lugares, tudo nós já passamos, né? Tudo quanto é lugarzinho de Anápolis, infelizmente, Jorge. O primeiro programa que outrora que nós fizemos aqui na FM Vida, quando nós chegamos à Boca de Ferro aqui para conversar com o povo já me conhecia de Anápolis de peso, né, Jorge?
0: Verdade.
1: Então é um prazer muito grande. E agora eu também estou aqui no programa do Jorge Silva, esse programa maravilhoso aqui, né? E é um programa de líder de audiência dentro de Anápolis aqui, o programa do Jorge Silva, cotado mesmo dentro de Anápolis aqui na FM Vida. E é um prazer muito grande receber o convite desse parceiro maravilhoso, que nós nos conhecemos, é uma pessoa muito humilde, o Jorge Silva. E a gente também tem nosso trabalho lá fora, um trabalho como locução de rua aí, propagandas de carro de som, e a gente sempre nos conhecemos, e o Jorge é uma bênção, tanto na locução do rádio, quanto na locução de propagandas de rua, é uma bênção. E nós nos conhecemos, e é um prazer muito grande, Jorge nos convocou para estar aqui na rádio, e estamos aqui, né, Jorge, para junto nos comunicar com essa população linda, o povo de Anápolis, que está do outro lado nos ouvindo, e dizer que gratidão a Deus por nos salvar, né? Gratidão a Deus por nos alcançar, gratidão a Deus pela misericórdia, porque um dia não merecemos, mas o amor de Deus tem sido muito grande e nos alcançou para a glória de Deus, Jorge.

0: você.
1: Mário, caso alguém que está ouvindo agora, eu tenho certeza que nosso programa é de audiência, o Domingão do Povo, do Povo para o Povo, vai até as 8 da noite, né? Começa às 5 da tarde, vai até às 8 da noite. Caso alguém queira levar o missionário Mário para pregar numa igreja ou até mesmo louvar os hinos, qual o número que pode estar ligando, falando com quem?
2: 981-26-44-13. 981-26-44-13. Vamos dar glória a Deus na sua igreja, né? E Jesus, quem vai fazer a obra, né?
1: Pronto, tá aí. Daqui a pouquinho a gente retorna aqui batendo papo com ele, o missionário, né? Mário, simplesmente Mário, que daqui a pouquinho estará conversando com a gente aqui. Quando são 5h29, eu quero aproveitar e mandar um abraço pessoal na UBS 3. Estou ouvindo a gente lá na UBS 3. Um abraço aí também ao pessoal aí do Santa Isabel. Aquele abraço pessoal aí do Santa Isabel. Nossa audiência está muito boa, graças a Deus, viu? O pessoal lá na UBS 3. Um abração para vocês aí, viu? Tá bom, gente? É, o Santa Isabel também, rapaz. Um abraço para vocês aí do Santa Isabel. Deixa eu me ver mais aqui. O pessoal do bairro Minas Gerais. Eita, mas eu tenho muita gente que eu conheci no bairro Minas Gerais. Um abração para vocês aí do bairro Minas Gerais. É muito bom saber que vocês também estão ouvindo a gente aqui. O Domingão do Povão, do Povo para o Povo, que vai ter às 8 da noite. Agora são 5h20, ou melhor, pulou, 5 horas e 30 minutos. Ou seja, 5h30 é hora do nosso apoio cultural. Daqui a pouco eu tô de volta.
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Beleza, coração? Beleza, então, tô chegando. Olha, gente, agora são 5 horas e 34 minutos. Que bom, estamos aqui no Sonda Mais Ouvida, ouvindo você, você participando com a gente através do nosso zap 739-8127-5280. Essa é a sua rádio, é a rádio da família, FM Vida 104,9 de Eunápolis para todo o Brasil e também exterior.

0: Quando a igreja ora, o fogo cai, menino.
1: Já ora, o fogo cai, fogo cai, fogo cai. Deixa o fogo cair, meu irmão, deixa o fogo cair. Meu irmão, deixa o fogo cair.
0: Meu amigo Elival, lá no Tiago de Melo 2. Aquele abraço, Elival.
1: A glória do Pai está neste lugar.
0: Gente, olha comigo aqui, está o missionário Mário, e também cantor Mário. Olha, leve ele para cantar na sua igreja, que quando começa a orar, quando começa a orar na sua igreja, o fogo o quê? Assim, ó.

0: cai.
1: Quando a igreja ora, o fogo cai.
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1: Mário, Mário, esse hino é seu mesmo, Mário? É de sua autoria?
2: É, com certeza, Jorge, da nossa autoria. Uhum. Fizemos depois da convenção, Deus começou a nos dar os hinos, né?
1: Uhum.
2: É uma maravilha, esse é o nosso segundo CD, viu Jorge? Segundo CD. Uhum. Antes, e tudo isso nós fizemos antes da pandemia ainda. Fizemos 3 CD e depois a maioria, todos os cantores até pararam de gravar. Né? Gravaram, quando grava hoje, grava e coloca só pelo YouTube, só para tocar aquela música individual, mas aquela gravação para CD mesmo parou, né? E a gente continuou, né? Quando faz a letra, a gente agora tem a oportunidade de querer gravar uma letra só para colocar no YouTube para fazer as divulgações, né? Mas foi uma das letras maravilhosas que Deus nos deu, né, Jorge?
1: É, porque quando a igreja ora, realmente o fogo tem que descer.
2: Tem que descer, Jorge.
1: Se orou, orou, não desceu porque a igreja é fraca. Tá faltando o Espírito Santo de Deus. Não é assim, Mário?
2: Com certeza.
1: É, rapaz. Eu entendo um pouquinho do negócio, rapaz. Mais uma vez, gente, a presença aqui do nosso missionário do bem cantor evangélico, Mário. Simplesmente Mário. Tá? E caso você queira esse hino aqui, você fala comigo. Vai lá no meu zap. Ou no zap da. Não, é melhor no meu. Eu falo da rádio aqui, mas é melhor você ir lá no meu zap, 73981207540, que eu vou enviar rapidinho para você, viu?
2: Ô, Glória!
1: Mas quando eu enviar para você, você também compartilha com sua família, com seus amigos, para que o Simplesmente Mário fique mais conhecido, não para o mundo, mas para Jesus. Porque quando a igreja ora, o fogo cai.

0: Meu amigo Regi, aquele abraço, Regi. Tá ouvindo a gente? Aquele abraço. Meu amigo Regi. Alô, Sorriso. Mandando um abraço, pessoal, lá no Parque da Renovação, ouvindo aqui o Domingão do Povão.
1: Oh, glória a Deus! Tem fogo aí, irmão!
2: Mãos poderosas.
0: Mãos poderosas, o sino, né? É seu também?
2: Também.

0: Gente, olha, domingo que vem eu não vou estar no programa, não. Vou estar viajando, né? Fazendo uma viagem, mas retorno de hoje a 15 dias. Mas aí, quando eu estiver no programa, se você quiser ouvir aqui o Mário, né? Simplesmente Mário, você pega e fala assim: seu Jorge Silva, roda pra mim aí o hino do irmão Mário, missionário Mário, o Fogo Cai, o Mãos Poderosas, que a gente vai estar rodando aqui pra você, viu? Beleza? Então, já tá aqui no meu celular. E caso você quiser, pode falar comigo através do meu zap aqui, 7398120, que eu vou estar compartilhando com você, mas eu quero também que você compartilhe com seu vizinho, com seu amigo, com seu inimigo, com quem você quiser, mas compartilhe, tá bom? É...
1: Ô, glória a Deus! Fogo aí, irmão! O fogo tá caindo!
0: Pronto, fala comigo, Mauro, pode falar aí no telefone aí.
2: Viu, Jorge? O Zino
0: no
2: que
0: telefone,
2: nós...
0: no microfone, rapaz.
2: O hino que nós enviamos para você aí é O Fogo Cai, é Deus Forte, e o terceiro, o outro hino é o Mãos Poderosas.
0: Pronto, então viu? Vamos ouvir Mãos Poderosas aqui, viu? Bora lá. Esse é o Deus Forte, o outro que é Mãos Poderosas, agora é Deus Forte, viu?

0: Beleza, tá aí. Deus forte. Olha, gente, nosso zap tá liberado. Tá? Tá liberado pra você pedir o seu hino. E a gente acabou de ouvir aí Deus forte com o missionário do bem cantor evangélico, Mário. Simplesmente Mário, ele que está aqui com a gente no nosso estúdio. E daqui a pouquinho a gente retorna batendo papo com ele aqui no Som da Mais Ouvida. Deixa eu ver aqui, rapaz. Deixa eu ver aqui. Cadê? Tá. Deixa eu atender mais um ouvinte já aqui. Tá bom então? Isso.
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0: Beleza, agora são 5h44, 5 horas e 44 minutos no Som da Mais Ouvida. Deixa eu ver o ouvinte aqui que eu acho que ele está querendo ouvir o Mário, viu? Deixa eu me ver aqui. Opa, fala comigo, Paulo.
1: Já Souza, queria ouvir esse louvor aí, de Mário aí. Amei, viu? Louvor muito lindo. Manda aí, Mário, para mim, Paulo Caneta, segurança. Valeu, Jorge.
0: Beleza, pronto, fogo cai, Mário!

Beleza? Quando a igreja ora, o povo tem que ser animado, porque quando a igreja ora, o fogo cai, o fogo cai, o fogo cai. Simplesmente Mário está aqui nos nossos estúdios, fazendo aqui aquele bate-papo com a gente, cedendo aquela belíssima entrevista pra gente. Um abraço, Paulo, para você também, que pediu aí o fogo cai, do missionário Mário, aqui presente com a gente. Olha, a gente quer também mandar um abraço aí pra Dona Luzia. Alô, Dona Luzia! Aquele abraço, Dona Luzia, aí no Gusmão, aí no Colibrinha. Aquele abraço, Renan, Reinaldo. Aquele abraço também, a Leia, a Rosa. Aquele abraço pra vocês aí no Colibrim, aí, né, no bairro Doutor Gusmão, ouvindo a nossa programação. Um abração pra vocês, viu? É muito bom saber que você do bairro Doutor Gusmão tá ouvindo a gente. Mandar também um abraço, meu grande amigo, meu ex-patrão também. Ajudei muito a carregar caixa de som. Meu amigo Orlando, aquele abraço, Orlando. O Patrick, o Rafael, também a esposa do Orlando. Um abraço pra vocês aí no Centauro, ouvindo a gente. Alô, Chiquinha! Aí na Rua Vitória também, no Centauro, ouvindo a gente. Um abraço pra você, Chiquinha. Olha, também mandar um abração pra quem, rapaz? Lá no Santa Lúcia, ouvindo a gente. Ô, seu... Como é o nome dele? O seu Raimundo, seu Raimundo. Seu Raimundo, aquele abraço, seu Raimundo, quase eu esqueci o nome, hein? Tá certo? Aquele abraço, seu Raimundo, toda sua família. Aí, no Santa Lúcia, ouvindo a gente. Também mandar um abraço, minha amiga Monique, meu amigo César, JC Tecidos, aquele abraço pra vocês, tá bom? Todos aí da JC Tecidos, um abração pra vocês. É bom saber que você também está ouvindo a gente aqui no Som da Mais Ouvida.

meu amigo Américo Produções Eventos. Aquele abraço, Américo, e todos aí no bairro de Naborges, ouvindo a nossa programação. Aquele abraço, Américo. Tá aí simplesmente Mário.

0: Dona Rosa Costureira, aí na Rua Pau Brasil, no bairro do Pequê. Aquele abraço, Dona Rosa. Alô, Gel do Povão, meu amigo. Aquele abraço, Gel. É gente ouvindo a gente. Aquele abraço, meu amigo, aí na Bicicleta de Cristal. Alô, Albino, aí na Rua Pau Brasil, no bairro do Pequi. Meu amigo é de Carlos, a Casa da Cerveja. Aquele abraço pra você, de Carlos. Aí também na Rua Pau Brasil, no Pequi. Alô, Gordo. O Gordo é administrador do bairro do Pequi. Aquele abraço, Gordo, pra você e toda a sua família, viu? Aquele abraço pra vocês. Alô, Meire. Aquele abraço, Meire. Aí também na Rua Pau Brasil, no Pequi.
1: Olha quem aqui está.
0: Pronto, tá por aqui Jorge Silva até as 8 da noite. Agora são 5:51.
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0: Meu amigo Milton Dentista, Andressa, Vanessa, meu amigo Robério Rocha. Alô, Léo, alô, Lavínia. Aquele abraço na Rua Pau Brasil, também no bairro do Pique. A audiência lá em cima.

0: Mário, qual é o nome desse hino, Mário? Qual é o nome desse hino que tá tocando aqui?
1: Varão,
0: pode falar no microfone.
2: Varão de Guerra, Jorge.
0: É sua também?
2: É,
0: esse hino é seu também?
2: Sim.
0: Rapaz, parabéns então. Todos aqui eu gostei, viu? Todos.
2: Varão de Guerra.
0: Varão de Guerra. Ó, como é que é esse hino, rapaz. Olha.

0: Beleza, olha, gente, esse hino o Mário está cantando, mas ele é o intérprete, tá? Né, Mário? É. Esse hino não é do Mário, mas os outros que foi tocado aqui é do Mário. Mário, é, já são já 5h53. Cássio, se você quiser falar mais alguma coisa, pode ficar à vontade, se disponha aqui no nosso programa, até como você tem daqui a pouco para a igreja, né? Mas aí você pode deixar seu zap de novo, reforçar seu zap, caso alguém queira convidar o Mário para ir na igreja, como é que faz? Tem que falar com quem, ligar para quem, qual o zap? Pode ficar à vontade aí.
1: Pois é, Jorge, isso que a gente tem que sair daqui a pouquinho, mas foi um prazer também estar aqui ricamente aqui com você nesse programa maravilhoso, Domingão, né? Glória a Deus aqui nesse programa maravilhoso. Então, para mim é só ligar, Jorge. Ligar para mim, né? 981-26-4413, né? Dentro das possibilidades que a gente puder estar indo na igreja, a gente vai. Dentro das possibilidades aqui, fora da cidade. Se eu ligar, 981-26-4413. E a gente está aí, né? Sempre para movimentar a obra de Deus, né? Para a glória de Deus. E um prazer muito grande também estar aqui nesse programa, né? Programa maravilhoso, que é o seu programa, né? É o líder de audiência aqui da FM Vida 104,9. E agradecer aí todos os ouvintes aí que já têm participado, já tá pedindo os hinos, né? E para mim é uma felicidade muito grande, Jorge, muito grande mesmo, e agradecer a Deus por tudo.
0: Pronto, tá aí o Mário participando com a gente. As portas estão abertas aqui da rádio 104,9 FM Vida, a rádio da família, a minha, a sua rádio. É a nossa rádio, a Rádio da Família. Caso você também queira pedir aqui o hino do Mário, você pode pedir, simplesmente Mário, que vamos estar tocando aqui. Tem o Fogo Cai, tem outros hinos aqui também que é muito bom. Todos que foram passados aqui não tem o que reclamar, tá, gente? Não tem o que falar, só elogiar. Parabéns aí, a colocação de voz, letra, tá tudo certinho, do jeito que eu gosto, tá bom? Mas Mário, só tenho a agradecer. Queria ficar batendo papo com você até mais tarde, mas você também tem outro compromisso daqui a pouquinho para ir para a igreja, para pregar, cantar, louvar o Senhor, e isso não tem preço. A Bíblia diz, quem tem fôlego, que louve, né?
1: Ao Senhor, né?
0: Que louve ao Senhor.
1: É.
0: Vamos lá, o fogo cai assim.
1: Vamos lá, Jorge. Coisa.

0: Beleza, tá aí, o fogo cai, com ele, o missionário Mário, né, cantor evangélico de Eunápolis, Bahia, que bom, rapaz. Eita, o fogo cai, o fogo cai, o fogo cai, aí é bom demais, viu? Eita, esse menino daqui a pouquinho, né?
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0: Beleza, mandar um abração pro pessoal lá na cidade de Itabela. Alô, Carmerindo da farmácia, aquele abraço, Carmerindo. Também mandar um abraço lá pro pessoal em Guaratinga. Aquele abraço, Leandro da Saúde, vereador Leandro da Saúde, aquele abraço pra você. Alô, Gandhi, aquele abraço também pra você, viu, Gandhi? Prefeito aí de Guaratinga, um abração pra você, muito boa noite. O melhor, boa tarde ainda, né? Boa tarde. Agora são 5h59. Eita, Fernandinho da Saúde, aquele abraço, Fernandinho, morador aí da rua Paulo, o melhor, rua Belmonte, no bairro do Pequi, aquele abraço, aí na rua Belmonte, meu amigo Fernandinho, grande também radialista, aquele abraço, viu, Fernandinho? É hora do nosso apoio cultural, daqui a pouco eu estou de volta, aqui no Som da Mais Ouvida, agora são 18 horas.
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0: Beleza, já estou de volta, agora são 6:06, 6:06. Mais uma vez, frisando para vocês, lembrando, valendo o repeteco aqui, né, retornando aí a fala, domingo que vem eu não vou estar apresentando o programa, tá bom, gente? Só daqui a 15 dias, porque domingo que vem vou estar viajando, então não tem como eu apresentar o programa, né? Então, mas não esqueçam, e daqui 15 dias eu estarei de volta aqui com o nosso Domingão do Povão, do povo para o povo, às 5 da tarde até 8 da noite. E tem ouvinte para falar com a gente. Oi, fala comigo aí.
1: Boa noite, Jorge Silva. Participou pedindo louvor, né? Ludmila Febre, bom de esperança. Oferecer para você, Jorge Silva. Oferecer para minha mãe aqui na colônia aqui. Oferecer para toda a sua família, Jorge Silva. Maria Clarice, irmã Ana de Canaã, Glória da Renovação, Carminha. Oferecer a todos. Um abraço, uma boa noite. Obrigado.
0: Beleza, obrigado. Deixa eu ver aqui, Ludmila Febre, que ele falou, né? Deixa eu ver aqui o nome do hino, mais uma vez. Ludmila Febre. Uhum, beleza então, hein? Weber. Uhum. Não sei o que é esperança, é isso mesmo? Uhum. Esperança. Já achei. Pronto, vou tocar agora pra você, viu? Só do sonho pra nós aí, DJ. Pro ouvinte que ligou, mandou a mensagem melhor aqui agora, hein? São 5, melhor, 6:08.

Aí, a esperança vive. Ela, Ludmilla Feber, cantando aqui pra gente no Som da Mais Ouvida. Olha, a gente tá liberado o nosso zap 73981275280. Peça seu hino, falando seu nome, seu endereço, tudo certinho, qual o bairro que você tá falando, qual o nome do hino, pra quem você vai mandar esse hino. Eu tô aqui pra ouvir você e tocar o hino pra você ouvir, tá bom? Mandar um abração aí à dona Marinalva Gonçalves Bispo, nos desejando aí boa viagem, né, gente? Domingo que vem vou estar viajando aí, o programa só vai ao ar de hoje a 15 dias, tá bom? Domingo que vem eu não estarei presente aqui na rádio. Opa! Esse ano agora eu quero mandar para meu pai, Dilson de Jesus Santos Popular Lusa Pedreiro, ouvindo a nossa programação na rua Antônio Dias, hoje Luiz Evelino, também minha irmã Léo, minha sobrinha Emily, tá ouvindo a gente, aquele abraço para vocês aí na rua Antônio Dias, hoje Luiz Abelino. Alô, Dinho, aquele abraço, Dinho. Também pra colega de Léo, que eu não sei o nome, mas tá por aí. Aquele abraço, tá bom? Deixa eu me ver aqui, rapaz, tem mais gente lá, tem. Eu acho que meu irmão Carlão também tá por lá. Olha aí, Valor de uma Alma com Mara Lima. Daqui a pouco eu tô de volta.

Beleza, tá aí, valor de uma alma. Mara Lima, aqui no Sonda Mais Ouvida, manda um abraço aí. Meu amigo Edinho, Edinho do PRS, PRS Som, né? PRS Som. Aquele abraço, Edinho, aí na Roça do Povo. Olha, gente, e você que tá agora indo pra a igreja pra orar, lembra aí do nome do nosso amigo Edinho, tá bom? Nas suas orações. Ele é gente boa e precisa da sua oração, tá bom? Então, primeiramente de Deus e segundo a sua oração, tá bom? Então, olha, gente, sabe, filho, que vem cantando pra gente, é Raíssa e Ravel, quando são 6 horas e 20 minutos.

Tá aí, Raíssa e Ravel, Sabe Filho, aqui no Sonda Mais Ouvida. Olha, agora são 6 horas e 24 minutos, 6h24. Mandar um abração, meu amigo, doutor Anderson Barros, aquele abraço para o senhor, para toda a sua família. Um abração para vocês aí, tá bom então? Olha, gente, é hora de ouvir Jardineiro que Chora, com Arielle Bonatti e também Raíssa, Na Minha Casa Tem Vida.

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1: Beleza, já estou de volta, agora são 6h35, 6h35. Mandar um abração ao meu filho Thiago. Alô Thiago, aquele abraço, muito boa noite. Também minha esposa Solineide, aquele abraço. Muito boa noite, muito boa noite. Minha sogra Dona Neilde, também meu sogro Jair, alô vocês, muito boa noite. São 6h35. Também mandar um abraço aí, minha cunhada Regina, no Sabor Caseiro, aquele abraço, também na Rubel Monte, no bairro do Pequi. Manuela, aquele abraço, Manuela, saúde, hein? Que Deus abençoe, tá bom? É, Manuela Lanches, Kids Lanches, né? O Mix, Manuela Mix Lanches, aquele abraço pra vocês, hein? Liberado o nosso zap 73981275280. Desce seu hino, tô aqui pra ouvir você e tocar o hino pra você. Dona Guiomar, na rua Eunápolis, também no bairro do Piquet, aquele abraço, Dona Guiomar. Alô, J. Bernard, J. Bernard, grande cantor e compositor do JH Estúdio Áudio Digital, Rua Belmonte, no bairro do Pequi. Alô, Gabriel, alô, Cris, Loja Tá na Moda, também aquele abraço pra vocês, né, aí na Rua Bela Vista, também no bairro do Piqui, e a Loja Tá na Moda, na Rua do Piniquins, também no bairro do Piqui. Alô, Pinto, aquele abraço, Pinto Material Elétrico, aquele abraço, Pinto, também ouvindo a gente. Vassouras Quibrino, Vassouras Mira, Rodo Pai, também, Vassouras Pá, Rodo, Vassouras, é, Vassouras Quibrino, Vassouras Mira. Meu amigo Darli da Vassouras, aquele abraço, Darli da Vassoura, Vassouras que brilha, Vassouras mira. Meu amigo Luan, Luana, Levi, minha amiga Dona Miralva, aquele abraço pra vocês. Alô, João Mirei! Alô, Teca, grande Tequinha, aquele abraço, Tequinha, pra você. Agora são 6h37, alô Manolo, Artefatos, aquele abraço Manolo, muito boa noite, também ouvindo a gente. Manolo e família, aquele abraço pra vocês. É hora de ouvir um grande cantor, prata da casa, Danilo Silva, Não Chore Mais, lançamento agora 2026. É com você, Danilo, canta pra gente.

Beleza, tá aí Danilo Silva, Não Chore Mais, lançamento agora 2026, parabéns aí Danilo, belíssimo hino, gostei muito, hein? Bom demais, olha, quero aproveitar e mandar um abraço, meu amigo Anderson Jornaleiro, tá aí ouvindo a gente e toda a família dele, aquele abraço pra vocês, viu Anderson? Um abraço pra você. Olha gente, daqui a pouquinho tem mensagem também, hoje é dia dos avós, tá? Daqui a pouquinho vamos fazer aqui aquela belíssima mensagem pra você, vô, pra você, vó. Daqui a pouquinho, mas olha, tá me chamando? Deixa eu ver quem é que tá me chamando aqui, bicho, rapaz. Deixa eu ver aqui quem é que tá me chamando.

0: Aqui a informação não para, aqui a informação não para. Me chamou tu por aqui, me chamou tu por aqui. Olha, fuzil é apreendido em ação da CIP, que termina com morte de homem em Pindorama. Segundo a PM, policiais foram atacados a tiros durante a Operação Força Total. Pistola, drogas e munições também foram apreendidas. Meus amigos e minhas amigas, está no Radar News a informação que um homem morreu e um fuzil calibre 5.56 foi apreendido durante uma operação da Polícia Militar no distrito de Pindorama, em Porto Seguro, na última quinta-feira. De acordo com a corporação, equipes da CIP Mata Atlântica fazia um patrulhamento no local quando foram recebidas a tiros por cerca de 8 homens armados. No confronto, um dos suspeitos acabou atingido, chegou a ser socorrido, mas não resistiu. O homem segue sem identificação, segundo aqui a matéria. Isso aconteceu na quinta-feira, hein? Com ele, os policiais encontraram também uma pistola 9mm, munições, poções de maconha e rádios comunicadores. Todo o material apreendido foi levado para a delegacia territorial da cidade. Tá a informação aí no Radar News, hein? Tá bom? Então tá certo, adicione aí o Radar News e fique mais por dentro das informações. O negócio não é brinquedo não, esse menino. O trem tá pegando. Mas beleza, gente, olha, agora são 6h45, 6h45, hora certa, aqui bem informado, você fica com a gente no programa Domingão do Povão, do Povo para o Povo. E a você, vovô, a você, vovó, hoje é dia dos avós, mandar um abraço aí a Anthony, Miguel e também Eloá, aí os meus netos aí ouvindo a gente, tá bom? Olha aí, segue aí com essa linda mensagem, é uma homenagem a você, vovô, a você, vovó. Dia dos vovôs, dia das vovós, homenagem ao dia dos avós. É hoje, é agora, aqui no programa Domingão do Povão, do Povo para o Povo.
1: Hoje é um dia especial dedicado a vocês, aqueles que são verdadeiros tesouros em nossas vidas. Com amor e gratidão, gostaríamos de compartilhar algumas palavras para expressar o quanto vocês são importantes e especiais para nós. Avô e avó, vocês são a essência do carinho, sabedoria e paciência. Desde os nossos primeiros passos, sempre permaneceram ao nosso lado, com sorrisos amorosos e braços abertos. Para nós, são a conexão com o passado, com as histórias e experiências que moldaram nossa família. Cada ruga em seus rostinhos lindos é um testemunho da jornada que percorremos, e cada fio de cabelo prateado é um trilhado do tempo que compartilhamos. Lembro-me das vezes que ouvimos suas histórias fascinantes e aprendemos com a sabedoria acumulada ao longo dos anos. Amado avô, amada avó, vocês nos ensinaram lições valiosas sobre a vida, sobre o amor, sobre a resiliência e a importância de viver cada momento. Suas palavras sábias sempre encontraram um caminho em nossos corações, e as guardamos como tesouros preciosos. Vocês são o alicerce da nossa família, o pilar que nos mantém unidos. Nas reuniões familiares, sentados à mesa, vocês irradiam amor e afeto, criando memórias duradouras que aquecem nossos corações. Seus abraços são um refúgio seguro, onde encontramos conforto e apoio. Agradecemos por todo o amor e dedicação que vocês, nossos queridos avós, têm nos oferecido ao longo dos anos. Cada momento compartilhado com vocês é um presente precioso que guardaremos para sempre. Nesse Dia dos Avós, queremos homenageá-los e expressar nossa profunda gratidão por tudo que vocês representam para cada um de nós. Que a vida lhes retribua com saúde, alegria e momentos maravilhosos. Que se sintam amados e valorizados não apenas hoje, hein? Mas em todos os dias. Querido avô, querida avó, vocês são verdadeiros exemplos de amor, respeito e generosidade. Que o legado de vocês continue a brilhar através das gerações futuras e que suas presenças continuem a enriquecer nossas vidas. Deus os abençoe sempre. Feliz Dia dos Avós.
0: Beleza, daí a nossa mensagem a você, vovô, a você, vovó. Hoje é Dia dos Avós e aqui o programa Domingão do Povão não poderia deixar em branco, né? Olha, gente, segue nosso Instagram, @fmvida_eunápolis, tá bom? E segue também a gente lá no site www.radiofmvida.com.br. E os nossos contatos, tem aqui o nosso telefone fixo, é o 733-262-0111. E também tem o nosso zap é o 981-275-280. Peça seu hino, falando da onde você está falando, seu nome, qual é o nome do hino, para quem você vai oferecer. E aqui eu vou estar tocando para vocês, tá bom? Então, tá aí, Chile Cavalhais, bem distante, eu te vi.

0: Beleza, daí, bem distante eu te vi com Shirley Carvalhais. Aquele abraço aos nossos amigos aí ouvindo a gente na Urbizum. Aquele abraço a dona Marinalva e também dona Railda. Aquele abraço, dona Railda, aí na Urbizum, ouvindo a gente aqui no Som da Mais Ouvida. Tem ouvinte para falar com a gente? Opa, fala comigo aí.
1: Boa noite, Jorge.
0: Boa noite.
1: Aqui é Léo, sua irmã.
0: Ô, meu irmão.
1: Passe o louvor. É, valeu a pena esperar com Eliane Fernandes. Ofereço para todos os ouvintes da 104 FM. E ofereço também para todos os irmãos do Culto da Praça. O apóstolo Gênerson também, né? E ofereço para todos os meus irmãos da Sinagoga das Nações, ofereço para a Nai, lá no bairro Motor, ofereço para a Patrícia e toda a família, e também ofereço para toda a nossa família. Ofereço também para a Regina, nossa irmã, né, que está aqui em Onápolis com a gente. Ofereço para minha cunhada Ednalva, o meu irmão Lucivaldo, né, e os filhos deles. E, enfim, ofereço para todos os ouvintes do seu programa. Ofereço também para o meu pai, que não perde o seu programa, tá ali ouvindo ali a rádio, viu?

0: Beleza, gente? Daqui a pouquinho eu retorno com esse hino maravilhoso, esse hino muito bonito, com Eliane Silva, não, melhor, Eliane Fernandes, valeu a pena esperar. Eu retorno daqui a pouquinho, após o nosso apoio cultural aqui no Som da Mais Ouvida.
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2: Beleza, agora são 7 horas e 2 minutos. 7 horas e 2 minutos. De volta aqui, Eliane Fernandes, valeu a pena esperar.
3: Só quem acredita que vai valer a pena, levanta a mão, adora aí, vai! Suas promessas são reais e verdadeiras, Senhor!

0: Jesus. Dê glória para Ele. Só quem ama a vinda de Jesus, que não ama esse mundo, que rejeita o pecado, que quer viver uma vida em santidade a Cristo, adore nessa noite. Adore nessa noite. Adore nessa noite. O meu coração está vibrando de alegria na presença do Rei. Na presença do Rei, na presença do Rei. Oh, aleluia, oh, aleluia. Toma esse lugar, Senhor, com tua glória.
1: Beleza daí, Eliane Fernandes, valeu a pena esperar. Hino muito bonito, viu? Olha, quero aproveitar e mandar um abraço mais uma vez, reforçando aqui. Mandar um abraço aos nossos amigos aí na Roça do Povo. Olha, gente, um abração pra vocês aí, tá bom? Aí eu conheci seu Nelson, que morava próximo aí, meu amigo Edinho aí do PSR Som. Aquele abraço, Edinho, mais uma vez, tá? Muita gente boa aí na Roça do Povo, que eu gosto de coração. Mandando também um abraço, pessoal, lá no 25 anos. Alô, Carlos Lima, meu parceiro, aquele abraço, meu grande amigo Carlos Lima. Grande radialista Carlos Lima, o homem que fazia o Brega Chique na Rádio Jornal, 98 FM e outras rádios, né? Rádio Carandá, o Brega Chique com Carlos Lima. É hora de ouvir o pastor Wilson Beck. Jesus me salvou. Agora são 7 horas e 9 minutos.

0: Aí, pastor Wilson Beck, Jesus me salvou. Gostei do hino, viu, Wilson? O Wilson, pra quem não sabe, gente, eu mais ele, a gente cantava junto, ele tocando, eu cantando, ele também cantava, né? Inclusive começou no Calouro do Pestana, aqui eu mando um abraço, meu amigo João Pestana, aquele abraço. E João Pestana tem revelado vários talentos, hein, em Nápoles, viu, e toda a região. Inclusive, um dos talentos foi o Wilson aí. O Wilson Beck, hoje, pastor Wilson Beck, tá lá em Vitória, ele, Flávia, né, Cauã e todo mundo, aquele abraço para vocês aí, ouvindo a nossa programação. É, tem um ouvinte para falar comigo, deixa eu me ver seu vídeo aqui, ouvi ele. Oi, fala comigo, Olival.
1: Boa noite, meu amigo, meu irmão Jorge Silva, aqui é o Olival Soares, aqui do Alecrim 2. Nessa noite eu gostaria de ouvir, meu amigo, qualquer hino bonito aí, que se você achar aí, você pode tocar para mim aí. Eu ofereço para minha esposa Helena, para minha mãe Marlene, pois meu irmão Lucivaldo Soares, para todos os ouvintes, para você e sua família, todos que estão na escuta. Um abraço, meu amigo. Diga, você fala para mim aí qual, que dia é que não vai ter programação ao vivo aí, para me ficar por dentro. Porque você me falou ali aqui no bairro, mas eu fiquei perdido. Eu também esqueci o nome da barbearia do jovem lá também. Mas depois eu vou passar direitinho. Alô, um abraço,
0: com Deus. Beleza, Elival, um abraço pra você, pra todos aí, inclusive o rapaz da barbearia, breve, pode mandar também o endereço dele aqui, viu, breve, vamos estar ouvindo aqui, e lembrando que domingo que vem, eu não vou estar presente aqui no estúdio, né, vou estar viajando, mas de hoje a 15 dias, eu retorno com mais um programa, Domingão do Povão, do Povo para o Povo, das 5 da tarde, A 15 dias, eu retorno com mais um programa, Domingão do Povão, do Povo

Beleza, tá aí. Então, olha, agora são 7 horas e 20 minutos. 7 horas e 20 minutos aqui no Som da Mais Ouvida. 104,9, a Rádio da Família, o Homem das Mãos Furadas. Os levitas cantando aqui pra gente. Mas tem alguém que está completando mais um ano de vida hoje. Quem é? Fala comigo.

Parabéns, parabéns, parabéns para a filha do meu amigo Marcelo Silva, apresentador do programa Nada Pra Fazer, todo sábado de 7 da manhã, ou melhor, das 9 da manhã até ao meio-dia, aqui na rádio 104,9, a Rádio da Família. A filha do nosso amigo Marcelo está completando mais um ano de vida hoje. Feliz aniversário para você. Que Deus lhe dê muito, muitos anos de vida, saúde. E que Deus te proteja de todo mal. 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

Beleza, então, gente, agora são 7h22. Mandar um abraço, minha amiga aí, Zaene, né? Popular Catrina, aquele abraço, tá bom? Catrina, o Furacão, aquele abraço pra você, Zaene, tá? Um abração de coração mesmo, seu amigo Jorge Silva. Também mandar um abraço aos nossos amigos que estão ouvindo a gente aqui no bairro do Pequi. Quero aproveitar e mandar um abraço aí, meu amigo Toninho e Dona Vera, na rua Tupiniquins, no bairro do Pequi, aqui em Unápolis. Hora de ouvir esse hino ali, muito lindo, viu? Ouça aí com atenção. Altar, olha, o melhor do Pentecoste, viu, gente? Com Paulo André. Altar fumegando. Ouça que hino bonito esse hino aqui, viu? Tá bom? Solta o seu DJ.

Altar Fumegano, Paulo André, manda um abraço também, minha amiga Iva, alô Iva, alô Isaías, aquele abraço, boa noite pra vocês, alô Penha, aquele abraço Penha, Renilda Rosa, alô Carlinhos, alô Elaine, aquele abraço, alô meu amigo também aí, rapaz, deixa eu ver o nome do homem, mata o homem, mas não erra o nome, alô Alex, aquele abraço, alô Aelso, aquele abraço pra vocês, tá bom, um abração pra vocês, é hora de ouvir mais um hino muito bonito, Fiel e Verdadeiro, Maciel Pereira, aqui no Sona Mais Ouvida.

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Agora são 7 horas e 33 minutos. 7 horas e 33 minutos, é hora de ouvir ela que vem cantando pra gente, Deus Mudou Meu Viver, Zane Santos.

Beleza, tá aí. Deus mudou o meu viver. Deus mudou o meu viver. Zane Santos cantando pra gente. Eu quero aproveitar e mandar um abraço, meu irmão Lucivaldo Silva. Também a minha cunhada Nalva, minha sobrinha Ramília, meu sobrinho Tarisson. Também minha irmã Regina. Aquele abraço pra vocês aí na Rua Belmonte. Alô, dona, rapaz. Olha, dona Lourdes. Aquele abraço, dona Lourdes. Aquele abraço pra senhora, viu? Tá bom? Aí também na Rua Belmonte, mandar um abraço aí, dona Edith. Aquele abraço, dona Edith, minha amiga Loura, meu amigo Antônio. Aquele abraço pra vocês. Dona Anísia. Aquele abraço, dona Anísia. Muito boa noite. Olha, agora já são 7 horas e 38 minutos. 7h38. Eu, do programa, daqui a pouquinho tá terminando. E hoje, gente, domingo que vem eu não vou estar aqui presente não, tá bom? Aí, de hoje a 15 dias eu retorno, porque eu vou estar viajando no domingo que vem, vou estar fora de Onápolis. Então, por esse motivo que eu não vou poder apresentar o programa ao vivo para vocês. E o nosso zap continua liberado, 73981-275280. Dá tempo ainda você pedir aqui o seu hino e oferecer para quem você quiser. E eu vou estar tendo o maior prazer de tocar aqui o seu hino e também colocar sua voz no ar, tá bom? Porque sem Jesus não dá. Miro Veloso.

0: Beleza, meu grande cantor, Miro Veloso, sem Jesus não dá, verdade mesmo, viu? Verdade pura, pura, pura, pura. Tem ouvinte para falar com a gente? Fala comigo aí! Oi, boa noite!
1: Olá, Jorge, boa noite. Eu, Helena Silva, estou aqui ligadinha no Domingão do Povão, do Povo para o Povo, hein, Jorge? Se possível, toca aí para nós, Banda Express Pentecostal Fenômeno. Ofereço para minha família, para você, para sua família, para todos os ouvintes, para a irmã Cirlei, aqui na colônia, para a Joelma, para seu Arlindo, Joelisa, e para os demais que estão todos na escuta desse maravilhoso programa, para Maria Clarice, Ana do Sítio Canaã, que eu sei que essas mulheres não perdem, Glorinha da Renovação. E todas e todos, viu? Que Deus abençoe, fica com Deus, tenha uma boa noite. Quer dizer que já estou com saudade, viu? Meu Deus, vamos ficar dois domingos, são Domingão do Povão. Mas que Deus seja louvado em nossas vidas, amém? Fica com Deus, uma boa noite.
0: Opa, boa noite, boa noite, boa noite.
2: Irmã.
0: Irmã Helena, é só um domingo só, viu? Aí de hoje a 15 dias eu retorno, beleza? Isso, vai ser só um domingo só. Jorge Silva fora do programa, beleza? Mas é porque eu vou estar viajando, viu, gente? Fenômeno, Banda Expressa Pentecostal, na mais ouvida.
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Beleza, tá aí, Fenônimo, Banda Expresso Pentecostal, aqui no Som da Mais Ouvida. Mandar um abraço aí à minha vereadora Arilma Rodrigues. Aquele abraço, minha vereadora. É, e todos aí ouvindo a programação, tá bom? Tamares, vem cantando aí Um Novo Vencedor. Solta o som, DJ, pra nós. Agora são 7h48.

Beleza, Damares, o novo vencedor. Gente, ó, um abraço a cada um de vocês. Lá em Provérbios 19, versículo 21, diz assim, ó: se for da vontade de Deus, vai acontecer e nada poderá impedir. Tenha paciência, Deus tem um plano e ele é bom. Não deixe o excesso de pensamentos roubar a sua paz. Apenas ore, confie nele, tá? E entregue tudo. Deus vai resolver essa situação que está te preocupando. Um dia você vai olhar para trás e perceber que ele esteve trabalhando o tempo todo. Se você ainda confia em Deus, ofereça o seu amém hoje à noite ainda, viu? Agora, e faça o inimigo ficar envergonhado, tá bom? Um abraço a cada um de vocês e até domingo, se Deus permitir. De domingo que vem eu não vou estar aqui, né? Domingo que vem eu não vou estar aqui. Aí só de hoje a 15 dias, se Deus permitir, com mais um programa, Domingão do Povão, do Povo para o Povo, aqui no Som da Mais Ouvida, Rádio FM Vida 104,9, a Rádio da Família. Eu deixo esse lindo hino com Camille Santos. Fica tranquilo que Deus resolve tudo, tá bom? Fiquem todos com Deus. Um abraço, até daqui a 15 dias, se Deus permitir.

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3: Fechando a semana aqui, uma verdadeira maratona, né, meu irmão? 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
3: 20 horas e 6 minutos.

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1: 20:24.
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0: 20h51.
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